Aí você ouviu Na Lapa, Angleto Stamato Trio. Ela, Mariela Santiago, Assaltaram a Gramática, Paralamas do Sucesso, Lulu Santos, de Lulu e Wally Salomão. 9 e 11, Marina Lima.

Adriana Calcanhoto de Dé Palmeira, Cazuza, Bebel Gilberto, Mais Feliz. Leila Pinheiro de Godinho, Eduardo dos Santos e Neto Costa, Verde. Marina Lima dela e Antônio Cícero, Fugaz. Nove horas 24 minutos, Ivan Lins de Norá, Itamar Assunção, Zélia Duncan, Dor Elegante.

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7: Tudo que você podia ser, Lu Borges.

Aí você ouviu Café com Leite de Rosas, Marcelo Genesi, música dele, Meu Guarda-Chuva, Paula Lima e Funk Como Lhe Gusta, de Jorge Benjor. Tudo que você podia ser, Loborges, de Loborges e Márcio Borges. Cássia, ela é o segundo sol.

Do Sol, Cássia Eller, música de Nando Reis. 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Agora a gente ouve Djavan, Drão. Na sequência tem Ed Mota, Colombina.

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2: Olá, salve, salve. Eu sou Mário Sartorello. Estamos começando mais um Memória Musical aqui pela sua Rádio Nacional. E hoje a gente tem um enorme prazer de receber um dos compositores mais importantes da música brasileira. Ele tem mais de 200 músicas gravadas e é um dos pilares do movimento Clube da Esquina. E é o Márcio Borges que está aqui com a gente para falar um pouco da sua playlist de músicas que ele escolheu aqui para o nosso programa. Márcio Borges, primeiramente é um prazer recebê-lo aqui no Memória Musical, na Rádio Nacional, e obrigado por aceitar o nosso convite.
3: O prazer é meu estar aqui, não só um prazer, como uma honra e também uma visita à minha própria memória, porque eu escuto a Rádio Nacional desde os tempos de Jerônimo, Herói do Sertão, Santo, O Direito de Nascer. Eu assistia encostado no colo da minha avó. Quer dizer, então a Rádio Nacional faz parte da minha vida.
2: Márcio, você escolheu a sua playlist pra gente, trazendo músicas que você compôs com compositores diversos, né? Tavinho Moura, Milton Nascimento, Flávio Venturini, Nelson Ângelo. Então, vamos conversar sobre essas músicas. E aí, a gente começa com a primeira delas, que é Novena, uma parceria sua, do seu grande irmão, Milton Nascimento, com na voz de Beto Guedes. Conta pra gente essa história.
3: Essa música era exatamente a primeira música que eu fiz com o Milton Nascimento, com o nosso querido Bituca. A gente era amigo há muito tempo, ele tinha um conjunto vocal que ensaiava lá em casa, com o Marilton, meu irmão, com Wagner Tiso, com o Marcelo Ferrari, que era um jovem compositor que depois virou arquiteto e deixou a música para lá. Mas na época eles tinham um conjunto muito lindo, o Marcelo Ferrari tinha uma voz muito bonita também, e os ensaios eram lá em casa. Eu ficava o tempo inteiro depois do ensaio falando: Bituca, vamos compor nossas próprias músicas. Eu, assim, envolvido com o movimento estudantil, né, cheio de ideia para dar, cheio de conversa para jogar, né? E o Bituca, não, só ali com aquelas músicas de baile. Não, eu sou crooner, eu não sou compositor. Falei: não, você é um grande compositor, você só não sabe disso ainda. E fiquei nessa batalha até que uma noite, um dia, uma tarde, nós saímos para ver um filme do François Truffaut, Jules et Jim. Ele ficou completamente apaixonado com o filme e não queria sair de dentro do cinema. Ficamos assistindo 3 sessões direto. Sessão das 2, das 4, das 6, nas 8. E aí, quando foram 10 horas da noite, nós saímos do cinema. Passamos a tarde inteira dentro do cinema vendo o mesmo filme. E aí ele falou assim: vamos lá para sua casa que nós vamos compor. Falei: que isso, cara? Ele falou: agora finalmente eu quero compor. Então, depois de meses eu insistindo com ele para compor, ele me convocou para compor. Nós fomos lá para casa e nessa noite nós fizemos, de uma tacada, nós fizemos 3 músicas. Fizemos a Novena, fizemos a Crença e a Gira Girou. As nossas 3 primeiras músicas. Por isso, então, eu escolhi a Novena, que é a primeira música que eu compus com o Bituca, e aí a gente deu ela para o Beto gravar. Então essa é a primeira da minha lista, é a Novena. E foi assim que ela aconteceu.
2: Então, vamos começar o nosso Memória Musical, hoje tendo esse prazer imenso de receber o Márcio Borges com Novena, hein? A primeira composição que o Márcio compôs com o Bituca, a primeira de tantas coisas maravilhosas. E aqui, na voz do Beto Guedes. Vamos ouvir, Márcio?
3: Bora lá.

0: Bom, ouvimos Novena com Beto Guedes abrindo o Memória Musical de hoje. Estamos tendo o prazer de receber o Márcio Borges, esse grande compositor da nossa música e com certeza muitas histórias para contar. Márcio, vamos lá então. Agora você traz o Clube da Esquina, que é uma composição sua, do Lô Borges e do Milton Nascimento na voz do próprio Bituca. Conta pra gente.
1: Também pelo mesmo motivo dela ser a primeirona de uma lista interminável. Essa música é exatamente a primeira música que o Lô e o Milton compuseram juntos. Eu já tinha várias músicas com o Milton, já umas 15 músicas com ele, e já tinha umas 3 músicas ou 4 com o Lô. O Lô realmente era um compositor iniciante, mas nós já tínhamos umas 3 ou 4 músicas. Já tínhamos Equatorial, talvez, se não me engano, a gente já tivesse para Lennon e McCartney, isso eu não tenho muita certeza ainda, mas a gente já tinha algumas músicas, tínhamos a Lunar, né? Então, uma tarde eu cheguei da escola, de uniforme ainda, né? Do curso clássico do colégio estadual, cheguei em casa e encontrei na varanda de casa o Lô e o Bituca, o Milton, cada um com violão na mão, e os dois estavam compondo essa música. O Lô fazia a harmonia, o Bituca com o outro violão fazia uma melodia em cima. Pão, bão, bão, bão, bem, bem, bem. Tom, den, den, den, den, den, den, den, den, den, den. Aquilo eu já nem entrei em casa. Eu já sentei ali na varanda mesmo, já tirei um caderno de dentro da pasta que estava chegando da aula e já comecei a escrever coisas, entende? O Bituca só olhou de lado assim pra mim e comentou com o Lô. Aí, Lô, lá vem ele. Daquele jeito bem irônico. Aí, Lô, já lá vem ele. E eu vim mesmo. E eu vim com tudo, né?
0: Veio com
1: aí
0: tudo.
1: Aí eu comecei a escrever automaticamente na folha de caderno. Eu comecei a escrever. A primeira coisa que eu escrevi foi o título. A primeira coisa que me veio à cabeça. Clube da Esquina. Aí me perguntam sempre por que eu conto. Porque quando eu achei o Lô compondo com o Bituca, para mim aquilo foi um rito de passagem. O Lô era um menino de 16 anos de idade. Eu e o Bituca já éramos adultos, a gente já saía para nossas noitadas, beber, etc. O Lô não. O Lô ainda estava aprisionado na coisa da adolescência, da Coca-Cola, não sei o quê. E nessa tarde, ele e o Bituca tinham tomado uma. A primeira vez que o Bituca deixou o Lô beber na frente dele foi nessa tarde. E aí eles foram comemorar, fazendo música.

0: E aí, quando eu cheguei da escola, eu estava exatamente comemorando, compondo essa música. Eu entrei na comemoração e me lembrei de um termo que minha mãe usava em casa, que ela usava pejorativamente, ironicamente, falando quando os meninos estavam lá na esquina, sentados, tocando violão, batendo, fazendo bateria com panela das mães, não sei o quê, né? Aquela bagunça de menino, eles próprios falavam que eles estavam no clube deles. E minha mãe, entende, quando eu chegava, sempre perguntava: mãe, cadê o Lô? Tá lá naquele clube da esquina, tá lá na esquina. Então eu fiquei com essa história de que clube da esquina, com esse termo, eu poderia designar um monte de coisa. Uma coisa familiar, que era um termo que a minha mãe usava, fazer referência ao lugar que o Lô sentava na rua com os meninos de bairro para tocar, e ao mesmo tempo fazer uma citação, uma reportagem, né, de uma espécie de um rito de passagem, né? Não eram mais meninos, né? Eles eram homens, né? De novo na esquina, os homens estão. Quer dizer, o Lô tinha sido promovido a homem, né? Ele não era mais um moleque, um menino. Então isso tudo estava na minha cabeça. E eu acho que passou de cara. Quando eu acabei de escrever, nós começamos a cantarolar juntos lá, tanto o Lô quanto o Bituca ficaram muito emocionados, e eu também. E ela se tornou o nosso hino. Era o Clube da Esquina. A gente não sabia ainda que esse título ia significar tanta coisa para tanta gente.
1: Que história maravilhosa. Vamos ouvir então essa música. Convido os nossos ouvintes então a ouvir Clube da Esquina, agora lembrando desse encontro nessa varanda aí com Lô, o Bituca e o Márcio Borges. Vamos ouvir.

0: Ouvimos Milton Nascimento com o Clube da Esquina aqui no Memória Musical. Márcio Borges com a gente. Márcio, você contou essa história linda pra gente de como surgiu o Clube da Esquina. A gente vai ouvir agora Clube da Esquina número 2, na voz da Nana Caymmi, que é uma gravação lindíssima. Mas que história que você conta, então, do Clube da Esquina número 2? Tô curioso.
1: É, o negócio é o seguinte, então, como eu falei, né, ao narrar a composição do Clube da Esquina, esse termo virou, assim, tipo, nossa bandeira, né? O Bituca começou, o Bituca ia para os Estados Unidos e falava assim,

0: nós do Clube da Esquina somos isso, somos aquilo, nós somos bons demais, não sei o quê. E ele começou a chamar nós, a nossa turma, de Clube da Esquina. E aí ele falou assim, o próximo disco que eu vou gravar, porque o Clube da Esquina saiu no disco de 1970, né, o disco chamado Milton. E aí o Lubituga falou assim, nós vamos gravar um álbum duplo e ele vai se chamar Clube da Esquina, porque o Clube da Esquina é a nossa turma. Aí o Lô falou, tudo bem, né, cara, só que o Clube da Esquina a gente já gravou no outro disco, como é que faz? O Bituga falou, não tem importância, a gente faz o Clube da Esquina 2.
1: Muito bom.
0: É, e vai ser instrumental. Não tem voz, não tem nada, só violão. E aí pronto, tá justificado o disco se chamar Clube da Esquina, porque vai lá no miolo, tem uma musiquinha lá chamada Clube da Esquina 2. E assim fizemos. O disco duplo se chamou Clube da Esquina, com os dois menininhos, virou um disco famosíssimo. E chegou em 1979, aí o Bituque ia gravar o Clube da Esquina 2, o disco Clube da Esquina 2. E na mesma época, a Nana estava gravando o primeiro disco dela, em 1979. A Nana chegou e falou assim, Marcinho, eu vou gravar meu disco, meu primeiro disco, e eu queria demais gravar o Clube da Esquina 2. Eu falei, pois é, Nana, o problema é que o Clube da Esquina 2 é um instrumental, né? O Bituque e o Lô não querem que a gente bote letra. O Fernando também já tinha sugerido colocar letra no Clube da Esquina 2. E o Bituca falou que não, que essa música era eternamente um instrumental. Aí ela falou assim, mas assim, não liga pro Bituca, não. Aí ela era daquele jeito muito engraçado dela, né? Uhum. Tinha uma língua solta, falava os palavrões mais gozados, até inventava uns, né? Você faz o seguinte, você faz uma letra pro Clube da Esquina 2... secreta, em segredo. Você só entrega ela pra mim. Eu vou pro estúdio e gravo. Você vai pro estúdio comigo e nós vamos gravar ela do jeito que você quiser. E quando ela estiver pronta e gravada, aí a gente chama o Lô e o Bituga pra ouvir.
1: Olha só, sabe? Danada
0: aí essa nana, hein? Aí não vai ter como eles negarem.
1: Danada.
0: Aí eu fui pra casa e comecei a escrever, né? Aí eu resolvi começar a música com porquê. E deu tudo certo, aí não deu erro, cara. Aí foi na mosca, por que isso, por que aquilo, por que não sei o quê. Aí as analogias foram pulando na minha cabeça, né? Porque se chamava mosca, também se chamava não sei o quê. Porque se fazia isso, também fazia aquilo. Por que não sei o quê. Aí eu achei. Eu achei, escrevi aí, liguei pulando de alegria pra Nana. A Nana também ficou emocionadíssima, porque a letra ficou muito boa, né?
1: Ficou linda.
0: Depois de tantas tentativas e tantos erros, eu achei que a letra tinha ficado muito em cima da música. E aí, dito e feito, nós gravamos, quer dizer, a Nana gravou, me chamou primeiro, eu ouvi, dei os meus elogios totais. Ela falou, então vamos mostrar pro Bituque e pro Lô, vamos. Aí chamamos o Lô e o Bituque pra dentro do estúdio. E aí eu sentei pra ouvir. Tanto o Bituca quanto o Lô, o queixo dos dois caiu. Foi...
1: Não acreditaram.
0: Os dois caíram o queixo, porque eles acharam maravilhoso. Ele falou, não, eu não sabia que tinha feito uma música tão linda. Aí o resultado, no mesmo ano, 79, o Lô foi pro estúdio e gravou o Clube da Esquina 2 também, né? Gravou com a Solange, nossa irmã. E o Bituca só veio a gravá-la em 1992, teimoso, Peter, só.
1: Que maravilha, que legal essa história, hein? Quer dizer que a Nana...
0: A Nana me obrigou a escrever essa letra. E eu sempre vou dedicá-la à Nana, essa linda amiga que eu tive um dia.
1: Que lindo, Nana Caymmi. Vamos ouvir então, Márcio Borges, Nana Caymmi interpretando Clube da Esquina, essa composição do Milton Nascimento, Lô Borges e Márcio Borges. Nessa voz lindíssima da Nana. Vamos lá.

Agora o sommelier dos sonhos é de Mota. É de Mota no Tarde Nacional, aqui em São Luís, 10 para as 4, hoje sexta, 12 de agosto de 2026. Sexta não, César Roberto. Quarta-feira, rapaz. Ei, rapaz, Vai, é de Mota. Quarta, 12 de agosto. Vamos juntos até às 5, e às 5 é tudo Brasil.

0: E aí, curtiu essa? Vai saber. Martinália, essa música é de Adriana Calcanhoto. Olha, nós vamos ter agora a informação, mas se você gostou dessa, eu volto com ela daqui a pouquinho. Tá bacana? Beleza. Martinália. Já, já. Completinha. Pra você. Aqui. Segura.
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2: Agora são 4 horas em Brasília. Boa tarde, eu sou Rafael Gasparotto e este é o Nacional Notícias, com os destaques do momento. Um projeto de integração dos diferentes modais de transporte no país a longo prazo foi lançado nesta quarta-feira. Quem explica é Gabriel Brum.
3: Integrar rodovias, ferrovias, hidrovias e aeroportos é o foco de um novo plano de mais de R$1 trilhão para modernizar a logística nacional nos próximos 24 anos. O novo Plano Nacional de Logística 2050, lançado nesta quarta-feira, define 112 objetivos para resolver problemas atuais e oportunidades para o futuro. O documento prevê ainda 31 eixos de transporte prioritários. Entre problemas de transporte de carga, está a dificuldade no escoamento para exportação do minério de ferro produzido no Mato Grosso do Sul, do açúcar de São Paulo, Minas Gerais, Paraná e Alagoas, e internamente, a produção industrial e siderúrgica de vários estados. O plano quer aumentar a participação de outros modelos de transporte e integrar os modais. A falta de planejamento gera gargalos nos portos e incômodos no dia a dia das cidades, afirmou o ministro dos Transportes, Jorge Santoro.
4: A gente tem um gargalo em Itajaí enorme. A gente tem um gargalo em São Francisco do Sul enorme. E eu preciso ajustar meus projetos de rodovia e ferrovia para evitar esses gargalos. Eu causo conflitos urbanos todos os dias no país inteiro com as ferrovias.
3: A estimativa é de investimento de mais de R$1 trilhão e 200 bilhões para aplicar o que propõe o plano. A maior parte, 734 bilhões, seriam do setor privado.
2: Esse foi o Nacional Notícias. Próxima edição, às 5 horas.

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1: César Roberto por aqui com você, 4h15, agora Rita Lee chegando, acústico. Yeah. Chega aí, Ritinha, Jardins da Babilônia. Essa é pra você aí na península comigo, que bacana, hein?

0: Acorda Bamba na Ozete. Na Ozete, Tarde Nacional de Cristina e Felipe. Agora da Ilha, 4h22. Alô, Magno DF. Alô, alô, meu amigo João. Fala, João. Alô, alô, Renezinho. Tudo certo? Beleza. Olha aí, um ouvinte aí na ponta da linha.
1: Um abraço aí pro meu amigo César também.
0: Ah, esse aí foi o... Olha aqui.
1: Boa tarde, aqui é o Magno DF. Motorista de aplicativo. Queria que vocês mandassem um abraço aí pra toda a galera do Maranhão, do DF. E dizer que estou aqui na sintonia da Rádio Nacional. Um abraço aí para o meu amigo César também.
0: Tá bacana. Valeu, obrigado, Magno DF.
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0: Aí, ó, essa aqui do Gil é... Nossa, que maravilha. Que releitura do Gil. É um clássico de Dorival Caymmi. Marina, para você. Alô, alô, Violeta. Aproveite essa.

0: Rafael Rocha, Delírio, Roberta Sá. É o seu Tarde Nacional.
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0: Telegrama Zé Cavaleiro no Tarde Nacional. Olha aí, mais uma do Maranhão com Beto Pereira e Ana Torres. Música de Félix Alberto e Beto. Maravilhosa, depois dessa informação e na sequência é Tudo Brasil com Luciana Valle. Uma ótima tarde para você.
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0: gratuita reúne mostras de filmes, pré-estreias, rodas de conversa, aulas abertas e masterclasses nas salas de cinema da Fundação Joaquim Nabuco, nos bairros do Derby e de Casa Forte. Os encontros abordam temas como acessibilidade, animação, direitos autorais, memória e os desafios enfrentados por mulheres e pessoas não binárias no audiovisual. Entre os destaques está a Mostra Fera, que acontece na próxima sexta-feira, com edição de curtas-metragens e bate-papo com produtoras que participaram de edições anteriores do evento. A cineasta pernambucana Milena Times também terá um dia na programação dedicado à exibição de seus filmes e uma masterclass sobre sua trajetória no audiovisual brasileiro. O festival ainda terá duas pré-estreias. No dia 18 de agosto, será exibido o longa Segunda Pele, seguido de conversa com a diretora Dea Ferraz e integrantes da criação coletiva do filme. E já no dia 23, será a vez do filme Nosso Segredo, de Grace Passou, também com bate-papo após a sessão. A programação completa está disponível no Instagram, @feraaudiovisual.
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6: São 5h04, está começando, é tudo Brasil, ao vivo, pela Rádio Nacional. Sintonizando no Rio de Janeiro, FM 87.1 e o AM 1130. É tudo Brasil, com transmissão também para São Paulo, Brasília, no AM 980, São Luís, Recife, ondas curtas da Amazônia, Alto Solimões e a Rádio Ceará. Eu sou Luciana Valle, fico com você até às 5 horas. Cinco não, seis. Cinco já são. Vamos aí com uma hora trazendo novidades, lançamentos, bate-papo e muita música brasileira. Hoje com trabalhos técnicos de Joca Sanz e Rosalina Rocha na assistência de estúdio. Lembrando que estamos no YouTube, Instagram, Facebook e X, para você seguir a gente lá no perfil @RadioNacionalBR. Quarta-feira, 12 de agosto de 2026.
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6: O cantor e rapper Xamã anunciou o cancelamento da turnê Xamã 2026, que previa mais de 30 apresentações espalhadas por 25 cidades brasileiras. O primeiro show da série estava marcado para este sábado, dia 15, em João Pessoa, na Paraíba, e passaria por capitais e cidades como Brasília, Belo Horizonte e Sorocaba. Em nota oficial divulgada nas redes sociais, a equipe do artista citou a necessidade de reorganização da produção da turnê e lamentou a decisão. Apesar da suspensão dos shows, o cantor segue confirmado no Rock in Rio.

2026, onde se apresentará no Espaço Favela no dia 6 de setembro. Quem comprou ingressos para a turnê de Xamã terá a devolução automática e integral dos valores. O processo de restituição teve início esta semana e é gerido pela plataforma Zig, com prazo de até 7 dias úteis. A devolução varia conforme o meio de pagamento utilizado. Então, no bloco de abertura, Xamã canta Velho Fusca. Na sequência, o rapper se junta a Jorge Aragão na canção Tape Deck Digital, Uns Manos, originalmente lançada em 1999. Só que a canção ressurgiu no EP de Jorge Aragão de 2024, onde ele traz releituras de grandes sucessos do artista com trechos inéditos em rap. Confere aí.

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0: No Rio de Janeiro, 5 horas e 13 minutos, ouvimos Jorge Aragão e Xamã no É Tudo Brasil.
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0: Tem cadência e tem elegância. Tudo que uma boa roda de samba pede, não é isso? Com o Sururu na roda, então fica muito melhor. É Sururu a Carioca, celebrando 25 anos com o álbum Na Linha do Tempo, trazendo direção musical de Rio do Hora e participação de Martinália. A gente trouxe aqui no É Tudo Brasil dois dos três integrantes do Sururu na Roda, Fabiano Salek e Ana Costa. Vou cumprimentar primeiro o Fabiano. Tudo bem, querido? Boa tarde.
1: Boa tarde, Luciana. Boa tarde, ouvintes. É um prazer pra gente, Sururu na Roda, estar aqui com vocês hoje para falar um pouco do nosso novo projeto.
0: Alegria toda nossa. Ana Costa, tudo bem com você? Boa tarde.
2: Olá, Luciana. Boa tarde. Estou muito feliz de estar aqui.
0: Olha, 25 anos é uma vida, hein, gente? 25 anos na estrada com o Sururu na Roda. A gente tem que fazer um retrospecto aí, né, resgatando esse comecinho aqui pela Lapa. Vocês criaram a cena do samba no Rio de Janeiro 25 anos atrás, isso é muito importante, hein?

0: A gente não criou, né? A gente ajudou a cena do samba a ser revitalizada, né?
1: É verdade. Um resgate importante.
0: Um pouco da nossa, com o nosso trabalho, várias pessoas naquele momento ali, no finalzinho da década de 90, né? O pessoal já estava fazendo um samba, o Galote já estava fazendo um movimento de samba. Logo depois a Tereza.
1: Isso aí.
0: A gente ajudou, né, com o Sururu a partir de 2000 a ocupar o bairro, né? E o movimento ferveu, né?
1: O movimento então, ferveu, você fala de Tereza Cristina, a gente lembra do Casuarina também, Grupo Semente, muita gente boa. Como você falou, né? Essa revitalização importante do samba no Rio de Janeiro. Ana Costa.
0: E outros grupos que nem continuaram, mas que na época foram importantes, como o Toque de Prima, o Batuque na Cozinha, vários grupos que participaram desse cenário, assim, né? E a própria Ana Costa também, cantando muito, né?
1: Eu tô com dificuldade do retorno aqui. Deixa eu tentar entender esse ajuste aqui da nossa técnica. Senão vou atropelar vocês aqui sem querer. Ana, você também está na cena do samba já faz muito tempo. Chegou um pouco depois, né, da fundação do Sururu na Roda. Mas você também já está nesse tempero forte aí, né?
2: Pois é, eu faço parte do Sururu. Já há alguns anos, mas assim, antes eu era uma admiradora do Sururu e era uma parceira também de trabalho, já participei de vários shows do Sururu, né, lá cantando com eles, na época da Nilce, na época da Camila, né, eu também participei dessa revitalização da Lapa, ali mais precisamente nos antiquários, da Rua do Lavradio, Carioca da Gema, né? E tava sempre ali cruzando com o Sururu e vendo o movimento.
1: Muito legal. Nessa linha do tempo, hein, Fabiano? Como é que você vê hoje o Sururu 25 anos depois?
0: Ah, é um projeto que tá muito maduro, né? Depois da gente gravar 8 discos, depois da gente receber prêmio da música brasileira como melhor grupo de samba, ter feito tantas turnês no nosso país e fora do país, ter conhecido o mundo com o nosso som, é um trabalho que continua com aquele fervor do tesão de fazer, né? A gente adora fazer o que a gente faz, mas por outro lado, sim, com a larga vivência, né? Experiência, também nos trazem assim, um respaldo para fazer escolhas que a gente julga que são necessárias para o desdobramento do projeto, né? Para a continuidade do projeto, como por exemplo, a gente ter ido atrás do... Alô?
1: Oi, pode seguir que eu estou te ouvindo.
0: Como por exemplo, a gente ter... Como, por exemplo, a gente ter buscado a parceria do Rio do Hora para esse projeto, né? Porque foi exatamente o que a gente pensou. Pô, depois de tanto tempo, de tantas coisas já realizadas, o que a gente pode fazer que seja uma coisa muito grande, que a gente ainda não tenha feito? E aí, conseguir trazer o Rio do Hora para fazer essa direção musical, os arranjos, ele que é considerado o principal arranjador do samba em atividade, né? Foi sensacional pra gente, né? E que coloca o nosso trabalho em outra prateleira, né?
1: Com certeza. Rio do Hora é uma super assinatura aí pra qualquer produção discográfica hoje. A gente apresentando o Sururu na Roda aqui no É Tudo Brasil, com Fabiano Salek, cantor, percussionista do grupo. Ana Costa também canta, né? E traz seu violão também no Sururu. E completando o time, o Silvio Carvalho, irmão de Nilce Carvalho, né? Percussionista, vocalista também. Ana, é curiosa essa formação enxuta do Sururu, né? O que que você acha como cantora acompanhando samba, né? Intérprete de samba com uma formação enxuta?
2: Então, como a Fabiana acabou de dizer, né? Que a gente atingiu um nível que a gente faz escolhas e que a gente faz umas escolhas com uma certa segurança, né, de que aquilo vai dar certo, sabe? O fato de estarmos nós três, que somos o núcleo do grupo, né? A gente tem muito mais liberdade até para a gente poder montar uma banda para estar com a gente, músicos de apoio, sabe? E a gente sabe que grupo, né? Às vezes nem todo mundo está no mesmo momento, né? Nem todo mundo está com a mesma cabeça, né? Com a mesma mentalidade. E de repente, três que estão ali pensando o grupo e que, poxa, Fabiano e Silvio, que já estão, né? Eles estão desde da formação, há 25 anos, né? Isso, inclusive, para mim, me dá uma segurança danada, né? Terem os dois ali, que são a viga, né, do trabalho. Então, assim, a gente tá de boa, sabe? Porque a gente tem certeza das coisas que a gente quer fazer. E aí, né, a gente vem com a gente uma turma muito boa tocando com a gente, sabe? Como foi no caso da gravação do disco, né? Músicos excelentes. E músicos que a gente considera do grupo também, sabe?
1: Na linha do tempo, tá aí o trabalho entregue pelo Sururu na Roda no final de julho. E, de fato, né, concordando com Ana e concordando com Fabiano, o tripé é forte, né? É essa base que segura todo o trabalho e a trajetória do Sururu na Roda, que nesse disco trouxe músicos. Vou apresentar aqui a galera da banda. Alexandre Caldi, flauta e saxofone, Flávio Santos, bateria, Guinter Vieira, cavaquinho, Luiz Augusto Guimarães, também na percussão, Maurício Massunaga, violão e violão de sete cordas, Ney Conceição, no baixo. Esqueci alguém?
0: Flávio Santos, na bateria, você falou?
2: Já falou.
0: Então, na verdade, essa galera que você falou aí é o núcleo da nossa banda mesmo, né? A galera que vai com a gente pro palco. E a gente teve outros músicos que eventualmente também tocam com a gente, mas que não foram citados aí, como o Marcelo Caldi, que gravou os pianos do disco, o Léo Ramiro, que é um grande trombonista da nova geração, o Dirceu Leite, né, que é um dos maiores músicos de sopro que a gente tem no Brasil e que vai participar do show de lançamento com a gente, vai nos dar essa honra.
1: Além do Rio do Hora, né? Óbvio.
0: Além do Rio do que vai estar com a gente no palco. Vai ser emocionante demais.
1: Sim. E a dobradinha com Martinália, né? Na canção Mascarada, né? Com certeza foi um convite, assim, assertivo.
0: Ah, fala aí, Aninha, você.
2: A Martinália... Fora que eu digo, costumo dizer que a Martinália traz sorte, né? Ela tem todo aquele... Achar uma pessoa boníssima, uma figura... Né, do samba, assim, que a gente tem muito apreço, né? E a Martinália, ela aceitou, né, participar do nosso disco e ficou muito feliz, nosso álbum, né? E ficou feliz de estar interpretando, cantando com a gente uma música do Zequete, né, um clássico, né? E foi muito, muito boa a participação dela, cantando com a gente no estúdio. E eu acho que só veio para enriquecer ainda mais todo esse trabalho maravilhoso que a gente está mostrando.
1: Vamos mostrar então Mascarada? Sururu na Roda e Martinália, aqui na Rádio Nacional. Vamos.

0: Mascarada de Elton Medeiros e Zé Cat nesse registro lindíssimo com Sururu da Roda, destacando Ana Costa e a nossa querida Martinália também, né, participando aí desse projeto. E bonito ver o projeto trazendo compositores assim de primeiríssima, né? Tem Arlindo Cruz, tem Sombrinha, Candeia, Gonzaguinha, Noel Rosa, Vadico, Dorival Caymmi. Enfim, tem compositores de diferentes estilos no samba e de diferentes períodos também na música, né? Muito bacana.
1: Muito bom, é isso aí. Eu acho que na verdade o Sururu é isso, né? É todos os períodos do samba, né, Fabiano?
2: O Sururu nasceu com essa proposta, né? Com a proposta da pesquisa. E nós somos posteriores a todos esses compositores aí, né? Então, toda a nossa pesquisa começa com o samba desde o seu surgimento, no início do século XX. A gente tocou o Sururu na roda, toca de Chiquinha Gonzaga a Dudu Nobre, a João Martins, na verdade, né? A gente já tocou João Martins, nossos contemporâneos aí. Então é isso, a nossa ideia ao selecionar esse repertório foi trazer grandes clássicos do samba que sempre tiveram presente nos repertórios das nossas rodas, mas que ainda não tinham registro do Sururu, né? Então a gente foi pensando cirurgicamente, porque é muito difícil isso, né? Selecionar um repertório com um grupo que toca samba há 25 anos, um repertório de clássicos. A gente sempre tocou muitos clássicos, então a quantidade de clássicos que ficaram de fora desse repertório é imensa também, né? Então, assim, a gente não gravou nesse disco um Paulinho, não gravou um Cartola. Aí, assim, depois que a gente tava pronto, já gravado, eu falei, caraca, não gravamos Cartola. Caraca, não gravamos Paulinho.
0: Caramba, missão difícil, missão quase impossível.
2: Não gravamos o Almir Guineto, mas é complexo, né?
0: Será que não vem o volume 2 aí, não? Sururu na Roda, 25 anos, volume 2?
2: Dá pra fazer uma coletânea de 10 volumes do Na Linha do Tempo. Não precisa ser só o 2, não.
0: Agora, é bonito de ouvir esse refinamento, hein? Maravilhoso. Quem tá assinando os arranjos todos...
2: É o Rildo Ora.
0: É o próprio Rildo.
1: É,
0: tá lindíssimo. É aquilo que eu falei do início, né? A elegância, né? E a contemporaneidade de sambas clássicos que recebem aí essa beleza do Sururu.
2: Podemos dizer que é um samba nobre mantendo a alma do botequim, né?
0: É isso aí. Sem botequim não tem graça. Sem botequim não tem batucada, não tem roda. Não tem uma palavra molhada, é isso aí.
1: A gente faz samba de roda nesse álbum. A gente faz samba romântico, né? Esse samba sincopado, mais Noel, né? Mais Vadico. Samba de embalo, samba de quadra. Então tá bem variado aí esse trabalho.
0: Aproveitar para trazer então Água da Minha Sede, Sururu na Roda, é tudo Brasil.

0: Água da Minha Sede, de Dudu Nobre, Roque Ferreira, com Sururu na Roda. E aqui a gente batendo um papo com Fabiano Salek, Ana Costa, eles que ao lado do Silvio Carvalho completam o Sururu, comemorando 25 anos de trajetória na música, no samba, fazendo a linha do tempo, né, para contar essa história em disco, né, através de 12 canções que estão à disposição nas plataformas digitais desde o final de julho. E uma pergunta, Fabiano, vocês estão com agenda de shows para divulgação do álbum? Como é que está sendo?
1: Sim, a gente tem o lançamento já marcado para o dia 23 de setembro no Teatro Adolfo Bloch, aqui na Glória. Então é um teatro lindo, para quem não conhece.
2: É, mudou de tá nome, uma... né, Fabiano?
1: Oi?
2: Mudou de nome agora, né?
0: Ele fica ali naquele prédio da antiga Manchete, né?
2: Isso.
1: Exatamente. Mas, ué, não é mais Adolfo Bloch, não?
2: Ali é... Pois é. Eu agora esqueci, mas... É bom, todo mundo sabe que é ali, né?
0: Vou tentar descobrir aqui agora.
2: Antigo prédio.
1: Eu também estou tentando.
0: Ah, deixa eu ver. Teatro Adolfo Bloch.
2: Total Engraçado.
0: Energy. Ah, Total Energies. É, Total Energy. É, agora nome de gente vira nome de empresa. Enfim, né, gente?
1: É, mas eu acho que ainda tá. Teatro Total. É Teatro Total Energias / Sala Adolfo Bloch. Eu acho que é uma dobradinha aí.
2: Entendi. Bom, ali é
0: a
2: uma...
0: família Bloch agradece.
2: É isso aí. Uma gentileza.
0: É, pois é. Gente, ainda bem que temos o samba, né, para preservar nossa memória. Oi?
1: A gente tem duas datas já, né? Agora no segundo semestre, a gente tem o dia 23, que é o lançamento oficial do disco, e que além de show de lançamento, vai ser uma grande celebração, uma festa, né, comemorativa dos 25 anos, com coquetel depois, para quem for. Então, assim, vai ser muito bacana. E no dia 7 de novembro, a gente vai estrear um projeto chamado Samba Nobre, aqui em Laranjeiras, no bairro onde eu moro, num clube chamado Casa do Minho, um clube português, onde Sururu já fez um projeto muito bacana tempos atrás, chamado Caldo de Sururu, onde a gente trouxe vários artistas convidados, como Ana Costa, que ainda não era do grupo nessa época, mas a gente também trouxe o Nelson Sargento, o Moacir Luz. E a gente vai estrear um novo projeto lá. Eles têm um espaço lindo, que é o Salão Nobre do clube. A gente vai trazer o clima do samba no salão pra galera dançar.
0: Poxa, que delícia.
1: Com mesas, assim, vai ser muito gostoso. Então, vem aí em novembro o nosso novo projeto chamado Samba.

0: Nobre.
1: Olha, vai ser uma temporada incrível, tô imaginando. Nada como um salão, né, não?
0: É, a ideia vai ser fazer um show por mês dentro desse projeto.
1: Muito bacana, parabéns pelo projeto, hein?
0: Obrigado.
1: Vou encerrando a nossa entrevista aqui, parabenizando pelo disco, né? É, lembrando aqui aos ouvintes, o Na Linha do Tempo está nas plataformas de música, com Sururu na Roda, 12 canções clássicas do samba. E eu queria encerrar, deixa eu ver, vamos escolher aqui, Sorriso Aberto ou Pura Semente?
0: Olha, eu acho que é uma homenagem à Ana Costa, que tá na linha, né? Vamos ouvir um solo dela, que é Sorriso Aberto.
1: Olha aí, gostei da escolha.
2: É, solo.
1: Esse sorriso bonito da Ana pra gente também.
2: Muito obrigada.
1: Obrigada a você, Ana Costa. Parabéns pelo trabalho com o Sururu, a carreira solo que você também toca divinamente. Fabiano Salek, continua no Ordinários, Fabiano?
0: Continuo, firme
1: e
0: forte.
1: Então tá aí, em dobradinha também, com o Sururu
0: fazendo
1: e Ordinários.
0: Fazendo todos aqueles malabarismos vocais.
1: Maravilhosos, diga-se de passagem.
2: É lindo demais.
1: É maravilhoso. Demais. Gente, muita fibra aí pra vocês, né, turma da música. Trabalhando com afinco, defendendo o seu ganha-pão e a alegria do povo brasileiro. Salve o samba, salve o Sururu na Roda. Grande abraço para você, Fabiano. Grande abraço, Ana Rosa.
0: A gente queria aproveitar para convidar todos os ouvintes para seguirem a gente nas redes sociais. A gente tem movimentado muito as nossas redes, a gente tem postado diariamente, a gente criou quadros onde cada integrante aborda uma temática diferente. Eu normalmente tenho falado de assuntos mais relacionados à percussão. A Ana Costa tem falado de canções que fazem parte do repertório dela, associando essas canções a histórias do cotidiano. O Silvio tem feito um quadro todas as sextas, chamado Sextou, onde ele sempre abre uma gelada e toca um samba pra galera. E também tem Baú do Sururu, toda quinta-feira. Então, a gente está movimentando muito as nossas redes, né, trazendo um conteúdo legal. Então, convidar a galera para seguir o @ Sururu na Roda e ficar por dentro de todas as nossas novidades.
1: Tá certo. Desculpa a falha técnica. A pessoa esquece de dar o principal recado, né? Hoje a vida acontece nas redes sociais.
0: Ah, é verdade, né? É a televisão da modernidade, né?
2: Isso mesmo.
1: Algum recado, Ana?
2: Eu tô...
1: As tuas mídias, cadê as tuas mídias?
2: Acompanho, Fabiana, as mídias todas do Sururu na Roda, né? O nosso Instagram tá bombando. Tem os nossos Instagrams também pessoais, né? Ana Costa Oficial, Ana Costa Oficial, e cada um tem o seu, né? Fabiano tem Fabiano Salek, Silvio Carvalho. E aí a gente faz aquele sururu, junta todo mundo e sai por aí fazendo música.
1: Isso aí. Vamos movimentando essas redes sociais aí, que hoje a ferveção começa ali no aparelho celular, de preferência.
2: Exatamente.
1: Gente, mas prestigiando o principal, que é a música, que é o nosso samba. Grande abraço para você, Ana Costa. Grande abraço,
2: beijão.
1: Fabiano Salek.
2: Beijo. Muito obrigado.
1: Até mais, gente.
0: Beijão.
2: Até.
0: Beijo, ouvintes aí. Valeu.
1: É Sorriso Aberto pra gente encerrar o papo aqui com o Sururu na Roda. Ah.

0: 5 horas e 43 minutos e a vez de Brasília no É Tudo Brasil.
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0: Show dedicado à obra de Noel Rosa é destaque da Nacional FM de Brasília com Dilson Santa Fé. A apresentação resgata a atualidade de uma obra composta há quase 100 anos e que continua fazendo sentido, emocionando e divertindo em rodas de samba até hoje. O show marca o lançamento do EP Alessandra Terribile Canta Noel Rosa. Vamos saber mais. 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
2: Olá, ouvintes do É Tudo Brasil. Eu sou Dilson Santa Fé, direto do estúdio da Rádio Nacional FM em Brasília, trazendo mais destaques musicais da região Centro-Oeste. O show Alessandra Terribile Canta Noel Rosa vai acontecer no dia 14 de agosto, na próxima sexta-feira, no Teatro da Casa Thomas Jefferson, na Asa Sul, em Brasília. A apresentação tem entrada franca e começa às 7 da noite. O espetáculo marca o lançamento do EP em homenagem ao sambista carioca. Com mais informações sobre o projeto, Alê Terrible deixa um recado bacana aí pra gente.
3: Alô, ouvintes da Nacional FM, aqui é a cantora Alessandra Terrible e eu quero convidar a todos e todas vocês a conhecerem meu novo trabalho. Alessandra Terrible canta Noel Rosa. O EP tem 6 faixas e estará disponível em todas as plataformas digitais a partir do próximo sábado, dia 15 de agosto. Nesse trabalho, a gente prioriza os sambas que abordam as grandes mulheres independentes e debochadas de Noel Rosa. E antes do disco estar nas plataformas, no dia 14, tem o lançamento, o show de lançamento na Casa Thomas Jefferson, da 706 Sul, onde eu estarei acompanhada por Fernando César, no violão 7 cordas, Pedro Vasconcelos, no cavaquinho, Bruno Patrício, sax e flauta, e Valerinho Xavier, no pandeiro. Eu espero vocês lá, e dia 15, bora conferir o resultado desse trabalho que foi feito com todo carinho. Alessandra Terribile canta Noel Rosa. Beijo, gente!
2: Noel Rosa morreu aos 26 anos, em 1937, e deixou mais de 250 composições. Dentre elas estão obras-primas como Conversa de Botequim, Com Que Roupa, Palpite Infeliz e Último

desejo. Dito isso, chegou a hora de ouvir Voltaste, composição de Noel Rosa na voz de Alessandra Terribile. Sobe o som.

0: 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Até a próxima!
1: Lembrando, o show Alessandra Terribilli canta Noel Rosa, nesta sexta-feira, 14 de agosto, no Teatro da Casa Thomas Jefferson, na 706 Sul, marcando o lançamento do EP da cantora. O EP estará disponível em todas as plataformas digitais no dia seguinte, sábado 15, né, com 6 sambas de Noel Rosa. Agora, 5 horas e 50 minutos, a gente tem aniversariante aqui no É Tudo Brasil, neste dia 12 de agosto. O cantor e compositor uruguaio Jorge Drexler completa hoje 62 anos e recebe os nossos parabéns. O artista bilíngue, que é radicado em Madrid há 25 anos, é parceiro de Marisa Monte em Vento Sardo, música composta em 2016 durante uma travessia de barco à vela na italiana Sardenha. A canção foi escrita com versos em português e em espanhol. A faixa está no álbum Portas, de Marisa Monte, lançado em 2021. A percussão é de

É tudo Brasil na Rádio Nacional, agora 5 horas e 55 minutos. Maria Rita volta a homenagear a mãe Elis Regina em seu novo show Redescobrir Volume 2, que chega a São Paulo neste sábado. O show é a segunda parte do espetáculo de 2012, que ganhou DVD, reunindo apenas canções gravadas pela Pimentinha. O repertório repete os maiores sucessos de Elis, O Bêbado e a Equilibrista, Velha Roupa Colorida, Como Nossos Pais, né, verdadeiros hinos. Maria Rita assina a concepção artística e musical, dividido com Batman Zavarese, a concepção visual do espetáculo. E ela conta: este volume 2 nasce com um imenso desafio pessoal, que gerou impactos inesperados também na minha profissão. Essas dores e questionamentos me levaram a buscar ativamente o acolhimento, o colo de minha mãe. Enquanto o primeiro Redescobrir partiu de um lugar muito específico, de uma homenagem a ela, para os fãs, fossem meus ou delas ou de ambas, este outro álbum, respeitosamente, é para mim, afirmou Maria Rita. Redescobrir Volume 2, apresentação no Vibra São Paulo neste sábado, 10 da noite, Avenida das Nações, na Vila Almeida, ingressos quase esgotados. 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

É tudo Brasil, encerrando a edição desta quarta-feira. Apresentação, Luciana Vale, produção executiva, Cláudio da Mata e Luciana Vale. Com coordenação geral de Cíntia Cruz, hoje eu tive os trabalhos técnicos de Joca Sanz e Rosalina Rocha na assistência de estúdio. É tudo Brasil, volta amanhã, ao vivo, às 5 da tarde, aqui pela sua Rádio Nacional. Vem aí no Mundo da Bola, com Rodrigo Ricardo e Brenda Balbi, o plantão de jornalismo com Luiz Ferreira. Grande abraço para você e muito obrigada pela companhia. Até amanhã. Tchau.

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0: Muito boa noite, 18 horas, terça-feira, dia 11 de agosto, quarta-feira, aliás, está no ar o programa No Mundo da Bola, com a minha apresentação, os comentários de Brenda Balbi, trabalhos técnicos de Joca Sanz, produção executiva Luiz Ferreira e Wagner Gomes. A gente começa esse No Mundo da Bola com o...
1: O que vem por aí?
0: São as oitavas de final da Copa Libertadores da América. Logo mais, a partir das 9h15 da noite, a sua Rádio Nacional abre o Show de Bola Nacional para as emoções de Cruzeiro e Flamengo, direto do Mineirão, em Belo Horizonte. E você confere esse jogaço nos 87.1 FM, em 1130M, no aplicativo das rádios EBC e no seu celular, e também em radionacional.ebc.com.br. Rafael Monteiro traz todas as informações da partida pra gente aqui. Salve, salve, Rafa!
2: Salve, salve, salve, salve, amigos ligados no programa No Mundo da Bola. Cruzeiro e Flamengo se enfrentam nesta quarta-feira pelas oitavas de final da Copa Libertadores da América. A partida será realizada no Maracanã às 9h30 da noite. Pelo lado rubro-negro, o técnico Leonardo Jardim promete dedicação no confronto de logo mais.
3: Isso é importante, é dizer à torcida, já disse isto uma vez, eu como treinador, os meus jogadores trabalham, eu não vejo o treino de outra forma, se eles não tiverem atitude de trabalho, e eu dou o meu melhor. Eu dou o meu melhor, com certeza que não me vem em nenhum lado social, porque o meu trabalho, casa, e eu dou o meu melhor. Pá, às vezes o meu melhor não é suficiente. Às vezes acontece isso, mas o meu melhor é o que eu dou.
2: Leonardo Jardim, que treinou o Cruzeiro no ano passado, falou sobre o clube mineiro e a atenção com a dupla Matheus Pereira e Caio Jorge.
3: Vocês conhecem bem, o Cruzeiro tem um dos três melhores elencos do Brasileirão. Já o tinha o ano passado, não é? E este ano acabou por perder poucos jogadores, acabou por perder o Kaique e foi buscar 5 ou 6 jogadores para reforçar o plantel. Por isso, não tenho dúvidas nenhumas em relação a isso. Flamengo, Palmeiras e Cruzeiro são os melhores elencos do campeonato. Em relação ao jogo propriamente dito, será um jogo em que esses dois jogadores têm uma importância muito grande no movimento da equipa, mas não pode deixar de fora o resto dos jogadores, não é? Porque, como já disse, o elenco ser um dos três maiores elencos do futebol brasileiro, temos que pensar que o seu coletivo também é um coletivo forte. E é para aí que vamos preparar o jogo, tendo sempre atenção aos jogadores determinantes, mas ter uma percepção cujo coletivo do adversário também é bom. Temos que fazer um jogo nosso também, do nosso lado, em que as nossas individualidades, contar com as nossas individualidades, mas também fazer um jogo coletivo bom, porque hoje em dia o futebol não se ganha só com as individualidades, ganha-se com um jogo coletivo forte.
2: O Flamengo deve iniciar o jogo com Rossi no gol, Varela, Léo Ortiz, Léo Pereira e Ayrton Lucas, Eric Pulgar, Jorginho, Arrascaeta, Carrascal, Samuel Lino e Pedro. Já o técnico do Cruzeiro, Arthur Jorge, falou sobre a importância de pensar jogo a jogo.
4: Podermos agora começar a pensar então no Flamengo, este jogo importantíssimo para a Copa Libertadores. Mas é um caminho que nós fazemos de processo e de continuidade. Nós não podemos estar a imaginar ou a perspectivar um jogo daqui a um mês e o que vamos fazer para chegar bem lá. Nós precisamos é de ganhar constantemente. E eu digo sempre isto, que ganhar, e a equipa que não se canse de ganhar será sempre muito mais capaz, porque vai ganhando, vai disfarçando o cansaço, vai estando mais preparada, vai estando motivada, vai estando intensa naquilo que é os seus momentos de jogo. Estou satisfeito naturalmente, não posso dizer o contrário, mas há um longo trabalho ainda e caminho a percorrer, e que nós queremos estar preparados, portanto precisamos de tudo e todos para continuar este trabalho que estamos a fazer.
2: Arthur Jorge deve iniciar o confronto com Otávio, William, Fabrício, Bruno, Jonathan Jesus, Gabriel Rojas, Matheus Henrique, Gerson e Matheus Pereira, Arroio, Caio Jorge e Kaique Kenji. Forte abraço!
0: Forte abraço, Rafael Monteiro, aqui ao meu lado para falar desse jogaço que a Nacional vai transmitir a partir das 9h15 da noite, Cruzeiro e Flamengo, jogo de ida pela Libertadores, Brenda Balbi. Brenda, boa noite para você. Queria te perguntar desse duelo de técnicos lusitanos que são cada vez mais comuns no nosso futebol, mas tem estratégias um pouco diferentes, Leonardo Jardim e do Arthur Jorge.
5: Com certeza, Rodrigo. Boa noite para você, para quem está acompanhando a gente. São dois treinadores que, de fato, têm um estilo de jogo, né? Se a gente for colocar num geral, assim, é até um pouco parecido, porque são dois times que jogam muito progressivos, né? Que gostam de ter a posse da bola e que criam muitas oportunidades ao longo da partida. Mas para esse duelo específico, né? O treinador do Cruzeiro, é claro que por jogar em casa, né, vai tentar fazer um resultado para que no jogo de volta tenha ali uma gordurinha, para que fique muito, entre aspas, mais tranquilo. A gente sabe que nunca é tranquilo, Libertadores, mas ainda assim, acho que fazer um resultado interessante hoje dentro de casa é muito importante para o jogo de volta. Então, acredito que o Cruzeiro vai ser, sim, esse time que vai buscar ter mais posse, vai buscar também nas suas individualidades, né, tentar matar o jogo dentro de casa e não deixar o Flamengo ter tanta chance assim, não deixar o Flamengo ter tanto campo para jogar. Acredito que seja essa aí a estratégia optada pelo Cruzeiro para esse jogo de hoje. E o Flamengo, por outro lado, né, também é um time que não pode deixar o Cruzeiro ter essa estratégia bem sucedida, né? Não pode deixar com que o Cruzeiro domine as regras do jogo, que tenha a posse de bola ali em maior tempo, porque também não pode ter um resultado tão desfavorável para reverter dentro de casa. Então, de fato, um duelo aí de xadrez, né? Que os dois treinadores, claro, vão buscar a vitória, obviamente, mas entendendo ali as suas características e os seus prós e contras também para esse duelo de mais tarde, RR.
0: O Brenda, os treinadores sempre têm frisado muito a importância do coletivo e que dentro desse coletivo bem organizado, bem estruturado, as individualidades sobressaltam. Tem algum jogador do lado do Flamengo e do lado do Cruzeiro que você particularmente tem interesse em observar hoje nesse jogo?
5: Olha, eu acho que pelo lado do Cruzeiro, a gente tem o Gerson e o Caio Jorge, são duas peças importantes para essa equipe do Cruzeiro. O Gerson ali na meiuca, né, construindo, sendo aquele cara que distribui os passes para os seus companheiros, que coloca, né, os seus companheiros em condições mais claras de finalização. E por outro lado, o Flamengo, cara, o Flamengo é tão sinistro assim a nível de elenco que é até difícil a gente destacar dois jogadores, porque de fato é um time muito qualificado individualmente. O torcedor flamenguista pode ter em muitos momentos dessa temporada certa preocupação, digo assim, porque no coletivo muitas vezes, por não vencer de goleadas e por não de repente passar o carro em adversários que a torcida julga mais fáceis, eu acho que isso gera um pouco de desconfiança pro torcedor, mas pra gente que tá aqui imparcial, acho que o time do Flamengo é de fato muito qualificado. Mas eu destacaria ali o camisa 10 do Flamengo, né, o Arrascaeta. Eu acho que ele é sempre um jogador muito decisivo, muito importante. E cara, pela frente também a gente tem o Wesley, a gente tem o Pedro. São muitos, né, RR?
0: É verdade. Agora, Brenda, sei que é sempre difícil dar um palpite, mas você arriscaria algum hoje?
5: Olha, eu acho que o Cruzeiro pode vencer, mas uma vitória magrinha. De repente, de um gol de diferença só.
0: Eu vou ficar com 2-1 hoje pro Cruzeiro, mas vamos aguardar. E ainda falando de Libertadores, o Palmeiras recebe o Cerro Porteño daqui a pouquinho, a partir das 19 horas no Nubank Park, em São Paulo. Ainda vivo nas três principais competições dessa temporada, o Verdão vem de empate sem gols contra o Internacional no Brasileirão e quer aproveitar o jogo de logo mais para retomar o caminho das vitórias. É o que fala o atacante colombiano John Arias.
6: Libertadores é um dos nossos grandes objetivos da temporada, que eu não tenho dúvidas que o torcedor estará lá, estará fazendo a sua parte. A gente tem essa possibilidade diante do nosso torcedor. Comenzar ese mata-mata de las oitavas. Claramente que Cerro es un rival difícil, un rival que no conocemos, que enfrentamos en la fase de grupo, más igual que a gente llega preparado para conseguir tirar una ventaja. Claramente que es importante voltar a vencer aquí en nuestra casa, en un lugar que somos muy fuertes. Y claramente que yo creo que también es un pedido, un convite para que mañana estemos todos juntos no estadio, en pro do mismo objetivo. Yo creo que todos queremos ver un Palmeiras vencer, un Palmeiras ser campeón, un Palmeiras estar en un topo. Precisamos de todo el mundo que mande buenas energías, que esté allá, que torza por nosotros, porque nos faremos de todo para conseguir esa victoria mañana.
0: Brenda, e o Verdão que escorregou no Brasileiro aí na última rodada, empatando com o Internacional sem gols dentro de casa, hoje tem essa oportunidade de retomar o caminho das vitórias em um jogo mata-mata.
5: É isso, um jogo importante, né, para a equipe do Palmeiras. Acho que o Palmeiras sempre cresce em jogos mata-mata. Eu acho que, de fato, tem dado umas deslizadas no Campeonato Brasileiro, que é pontos corridos. Mas, geralmente, no mata-mata, o Palmeiras é um time muito letal, um time que tende a aproveitar melhor as oportunidades que tem. É claro que não dá para menosprezar o Cerro Porteño, mas acho que para hoje o Palmeiras é bastante favorito, principalmente jogando em casa com a sua torcida, que apesar de vir aí de um resultado adverso, né, que nem é tão adverso assim, um empate, né, mas pela campanha que vem fazendo o Palmeiras e pelo investimento, né, feito nessa equipe,

0: equipe. O empate acaba sendo visto como resultado ruim.
1: A meia, né? Derrota, né? Porque num ponto de corrida, que a vitória vale 3, você ganha uma.
0: Mas deixa de ser uma meia derrota. Mas é normal, né, Rodrigo? Não tem como, claro. A gente achar que um time vai vencer todos os jogos. Não tem como. Né? Até, assim, é claro que tecnicamente, taticamente, é um time que tá acima. Mas a gente tem que entender também que o calendário é extenuante. Então não dá para um time se manter no seu 100% em todas as partidas. É simplesmente impossível, né? Mas enfim, um resultado que a torcida considera ruim, né? Esse empate, mas tem a oportunidade de hoje realmente dentro de casa fazer valer aí a sua temporada até o momento e seguir vivo nas três competições.
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3: A escalada terá 80 vagas para os Jogos Paralímpicos de Los Angeles em 2028. A disputa será por atletas com deficiência visual e física, divididos em classes de acordo com o grau de comprometimento funcional. Serão 8 classes para os Jogos de Los Angeles. O desenvolvimento internacional da modalidade começou em 2006 e existe a Federação Internacional de Escalada Esportiva. Em 2011 aconteceu o primeiro campeonato mundial e o reconhecimento pelo Comitê Paralímpico Internacional só veio em 2017. Em 2024 incluíram oficialmente no programa dos Jogos Paralímpicos de Los Angeles a escalada. No Brasil, o esporte é regido pela Confederação Brasileira de Escalada Esportiva. O qualificatório para o pré-olímpico de basquete feminino começa no dia 17 de agosto e vai até o dia 23. Será jogado no México. O Brasil tem vaga garantida na Copa América de 2027, devido ao terceiro lugar no classificatório sul-americano. Agora a busca é pela vaga para os Jogos Olímpicos de Los Angeles. Só o primeiro colocado no qualificatório garante a vaga para disputar o pré-olímpico, que será em fevereiro de 2028. Outro caminho para classificação é a Copa América, onde o Brasil jogará. E os 4 primeiros colocados terão a chance de classificação para jogar o pré-olímpico. Então aí tem uma jornada grande até chegar lá.
1: E o Brasil começou bem o Campeonato Mundial de Ginástica Rítmica de Frankfurt, na Alemanha. Bárbara Domingos abriu os trabalhos com 27.300 na fita, chegando a ocupar a terceira posição no aparelho. Na sequência, a nossa Babi tirou 27.350 na massa, pulando para a quarta colocação do aparelho. A finalista olímpica em Paris 2024 projetou o segundo dia de competições.
4: Bom, estou muito feliz. Eu acho que dentro da competição a gente está suscetível a tudo, mas eu tiro como aprendizado hoje essa competição de que tudo pode acontecer. Eu sei que eu estou muito treinada, eu me dediquei 100% nessa preparação e não é uma competição, não é um erro que vai me definir. Então a gente tem mais amanhã de competição, tenho certeza que eu vou dar o meu melhor, o meu 1000% para realizar meu sonho, continuar sendo finalista mundial e, se Deus quiser, pegar uma final individual por aparelho. Então é isso.
1: E teve mais Brasil. Giovana dos Santos alcançou 26.050 no arco e não tem mais chances de se classificar. No entanto, Jojo quer dar 100% no segundo dia de competições.
5: Bom, hoje foi o primeiro dia de competição, abri aí a competição para as brasileiras, né? Competi o aparelho arco, infelizmente tive um erro ali no início, mas consegui resolver da melhor forma possível, muito rápido, né? Tive 1 minuto e 20 ainda pela frente para poder mostrar a minha série. Depois do erro, fiz uma série extraordinária, linda, com nota alta, com dificuldades altas, e veio aí, né, uma nota boa para poder contribuir com a equipe. Amanhã é um novo dia, é o aparelho massas, é entrar dentro de quadra com muita garra, muita energia, muita confiança e, acima de tudo, muita fé, porque a gente treinou muito para estar aqui nesse campeonato mundial e eu estou muito feliz de estar representando o Brasil dentro de quadra e amanhã tenho certeza que darei o meu 100% para poder representar o nosso país da melhor forma possível.
1: E quem também brilhou foi Maria Eduarda Alexandre, estreante em mundiais. A catarinense marcou 27.450 na bola e atingiu a quarta posição no aparelho. Maria Eduarda falou sobre a felicidade de representar o Brasil e sobre o calor do público em

0: Force.
1: Tô muito feliz por entrar em quadra, estar presente dentro de quadra, poder mostrar pro público que eu consegui evoluir nesse meio tempo de uma competição a outra. Muito feliz de poder estar entrando num tablado de um campeonato mundial, sentia o calor do público fora do Brasil. Foi extremamente gratificante poder entrar em quadra nas competições.
0: O Mundial de Ginástica Rítmica também dá vagas para os Jogos Olímpicos. As três primeiras colocadas no individual geral e os três melhores conjuntos se garantem em Los Angeles 2028. E o papo agora é futebol feminino.
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0: Ao que tudo indica, a finalíssima feminina entre Brasil e Inglaterra deve ser cancelada. Brasil, campeão da América do Sul, contra a Inglaterra, campeão da Europa. A decisão está relacionada ao calendário da seleção inglesa, que ainda busca a classificação para a Copa do Mundo Feminina de 2027 via repescagem. A informação é do jornal Lance, e o confronto estava previsto para ser realizado entre os dias 3 e 13 de outubro. Apesar do cancelamento da finalíssima, a seleção feminina deve sim ter um compromisso durante a data FIFA de outubro. A CBF trabalha para marcar um amistoso, mas o adversário ainda não foi definido. A entidade deve divulgar novas informações sobre a programação da seleção em breve. Também não há previsão de uma nova data para a disputa da finalíssima contra a Inglaterra. Brenda Balbi, Brasil e Inglaterra, tudo para ser um jogaço, campeão da América do Sul contra a campeã da Europa, né, do futebol feminino. Pena que ainda não temos data, essa indefinição é sempre ruim. Mas eu não consigo enxergar uma Copa do Mundo sem a Inglaterra também.
3: É isso, né? Na Europa, a Espanha classificou em primeiro, agora a Inglaterra está na repescagem, né, para conseguir essa vaga. Possivelmente consiga, sim, mas não foi de primeira como a gente imaginava que seria. Mas ainda assim, essa finalíssima, a expectativa é muito alta, porque é isso, né? Um adversário muito qualificado, muito forte, que com certeza puxa a gente para cima. E seria muito bom a gente ver, né, já nesse momento, em que pé a gente tá aí nessa disputa com as inglesas. Infelizmente a gente não tem essa data ainda para definição, né, desse título, podemos colocar assim. Eu acho que vai ser importante demais, né, para a seleção brasileira, caso consiga aí buscar esse título. Mas por hora não temos aí a data. Vamos ficar também no aguardo para saber quais serão os amistosos, né, marcados para essa data data FIFA de outubro, que ainda não foi divulgado. Tomara que sejam seleções também ali do top 10 do ranking mundial. Acho que isso faz muita diferença numa preparação para uma Copa do Mundo. É claro que não menosprezando, né, as outras seleções, mas acho que faz muito sentido a gente jogar com seleções que já estejam mais consolidadas, até para a gente entender também o que a gente precisa melhorar jogando contra essas grandes seleções e o que dá também para tentar não ignorar, mas deixar de lado nesse momento para avançar cada vez mais na preparação para a Copa do Mundo.
0: E a brasileira Debinha alcançou uma marca importante nos Estados Unidos. A atacante do Kansas City Current se tornou a maior artilheira da NWSL, a Liga Nacional de Futebol Feminino dos Estados Unidos. Com os 4 gols marcados nesta temporada, Debinha chegou a 83 marcados pela principal liga da modalidade nos Estados Unidos. Debinha atua no futebol norte-americano desde 2017, quando deixou o Dalian Quanjian, da China, e fechou com o North Carolina, nos Estados Unidos. Em 6 temporadas, a brasileira somou 126 partidas, marcou 51 gols e deu 19 assistências. Debinha trocou o clube pelo Kansas City em 2023. Uma das referências do time, a brasileira se tornou ícone da equipe. E por que a Debinha não volta para a seleção, Brenda Balbi?
3: Uma coisa é uma coisa, outra coisa é outra coisa. De fato, uma marca muito importante, né, para a Debinha, que, claro, é uma jogadora histórica não só no Current, mas também na seleção brasileira. Esteve presente, né, em diversos momentos muito especiais da seleção, Copas América, Olimpíadas, Copa do Mundo. Mas acho que a gente tem uma gama de atletas jovens com muito potencial de crescimento. Para além desse potencial de crescimento, muitas jogadoras que vêm pedindo passagem.

0: na seleção brasileira, que é o caso da Caroline, da Gio Garbellini, enfim, tantas jogadoras que são, né, dessa nova geração e que dentro de campo estão representando ali um futebol muito, muito agressivo, né, que é uma dessas características do treinador Arthur Elias, ser um Brasil sempre agressivo, sempre progressivo também dentro de campo. Então, acho que apesar da marca histórica para a nossa atacante Debinha lá no Current, acho também que temos melhores opções para a seleção brasileira.
1: Não teria espaço para ela atualmente na seleção do Arthur Elias. E o papo agora é Copa Sul-Americana. Red Bull, Bragantino e Atlético Mineiro se enfrentam daqui a pouquinho, a partir das 19 horas, no estádio Cícero de Souza Marques, em Bragança Paulista, no jogo de ida das oitavas de final da competição. O Massa Bruta vem de derrota para o Corinthians pelo Brasileirão e quer retomar o bom futebol de antes da parada da Copa do Mundo. O time do técnico Wagner Mancini falou sobre isso logo depois da partida contra o Timão.
2: Eu vi dessa forma também, estou vendo dessa forma também. Acho que na parada da Copa do Mundo a gente estava com uma forma de jogar muito mais intensa, muito mais agressiva, o time tecnicamente jogando melhor. Aí você para, é óbvio que quando volta, volta diferente, né? E dessa vez a gente voltou pior do que vinha jogando, né? Agora, para quarta-feira, eu espero que daqui até quarta-feira a gente consiga limpar a cabeça do atleta, para que ele entre em campo sabendo que é uma decisão de 180 minutos e que o jogo aqui dentro de casa ele é de fundamental importância para que a gente possa largar na frente. Agora, é uma decisão que está 0-0 e eu espero sinceramente que o jogo de hoje mexa com a gente para que na quarta-feira a gente tenha uma postura diferente.
1: Pelos lados do Galo, a equipe vem de empate contra o Remo pelo Brasileirão. E o lateral Renan Lodi falou sobre o seu retorno ao time, depois de suspensão, e sobre o jogo contra o Bragantino.
3: Ali acabei tomando um terceiro cartão, fiquei fora desse jogo contra o Remo. E por uma parte muito feliz pelo jogo que o Pacini fez, né, que é um garoto que sempre quando está dando assim, estou falando com ele bastante, né, no que ele precisa melhorar, no que ele tem que manter, e muito feliz por ele. E falando do jogo, vai ser um jogo muito difícil, um adversário que nós sabemos que dentro da sua casa é um adversário muito forte, mas como eu falei, estamos preparados para fazer um grande jogo e, se Deus quiser, sair com um bom resultado.
1: Brenda, duelo brasileiro aí pela Sula, será que o Galo é favorito?
0: Olha, eu acho que pelo momento o Galo é favorito, até pela história também na Sul-Americana. O Red Bull Bragantino é um time que, de fato, depois ali da parada da Copa, voltou num desempenho, numa rotação um pouco mais baixa, né? O Mancini fala muito bem, né, que os jogadores precisam ter essa virada de chave, né, para que as coisas mudem daqui para frente, né? Principalmente Copa Sul-Americana, seria importantíssimo para o Red Bull Bragantino avançar para as quartas de final. É uma equipe que, depois ali que o Red Bull, né, assumiu a gestão do Bragantino, ainda não venceu em mata-matas de Copa Sul-Americana, então seria um marco histórico também para a equipe. Mas acho que o Galo é um pouquinho favorito, sim. Tem o retorno não só do Renan Lodi, mas também do Lianco, também retorna para essa partida contra o Bragantino. Então acho que, assim, enfim, joga em casa o Bragantino, mas o Galo tem mais elenco e está no momento melhor.
1: Luiz Ferreira, você traz notícias da Europa?
4: Mais precisamente da Supercopa da Europa. ER, boa noite para você, para quem está ligado aqui no Prêmio do Mundo da Bola. O Paris Saint-Germain ganhou mais uma, venceu Aston Villa por 2-1 e se sagrou bicampeão da Supercopa da Europa, competição que reúne o campeão da Liga dos Campeões, que é o PSG, e o campeão da Liga Europa, que é o Aston Villa. O PSG venceu por 2-1, gols marcados pelo Kvyat Stelia e pelo Doué, com o Maggio descontando para a equipe de Birmingham, lá na Inglaterra. Segunda vez seguida que o PSG vence a Supercopa da Europa. O brasileiro Marquinhos estava entre os titulares e teve boa atuação. O brasileiro Marquinhos aí levantando mais um título pelo PSG. Informação do Corinthians, você trouxe, quem ouviu o programa no Mundo da Bola ontem ouviu que o Memphis não teve seu Memphis Depay, o holandês Memphis Depay, não teve seu contrato renovado com o Corinthians. E ele já colocou interlocutores próximos que vai entrar na justiça contra o Corinthians e pode cobrar cerca de

0: 180 milhões de reais, RR.
1: Uma bolada, Brenda Balbi. Acho que o Corinthians deu uma bola fora aí com o Memphis, hein?
2: Olha, o Corinthians se tava tentando se precaver financeiramente, acho que não deu certo, né? Acho que foi um tiro ali no próprio
1: chamou
2: pé.
1: Chamou o jogador lá para a Europa, fez exame médico, na hora de assinar,
2: pois é,
1: voltou atrás. Estranho, né? Mas enfim, e tecnicamente o Memphis não tem que provar nada para ninguém. Já deu certo no Corinthians, ganhou 3 títulos, fez 20 gols, enfim, é ídolo, né?
2: Acho que ídolo ainda é forte. Não sei, na minha visão, eu não vejo como ídolo ainda não.
1: A torcida do Corinthians ficou uma arara aí com os dirigentes. Mas enfim. Brenda, boa noite para você.
2: Valeu, Rodrigo.
1: Um abraço. Esse programa No Mundo da Bola fica por aqui com um gol nacional e chamando o jogaço entre Cruzeiro e Flamengo. Você relembra o gol do Arrascaeta no empate em 1-1 no jogo de ida da decisão da Copa do Brasil de 2017 e o gol salvador de Elias em 2013 na vitória do Mengão por 1-0 em cima da Raposa também pela Copa do Brasil. As narrações são de Ricardo Mazella e Carlos Borges. Logo depois vem aí o Repórter Nacional com as últimas notícias do Brasil e do mundo. Uma ótima noite para todos vocês. Tchau!
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5: O Ezequiel abriu na ponta direita para ele, para o Arrascaeta. Limpou o primeiro, vai bater de fora, não quis chutar de frente pro gol. Hudson correu, chutou no canto, largou o goleiro, sobrou para Rafinha. Que delícia! Yeah!

0: Cruzeiro! Da Raposa! Confirmando 38 minutos de luta, 38 de luta, segundo tempo. Arrascaeta da 10, empata! Empata a partida no Maracanã. Agora no placar da Nacional.
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0: Cruzeiro 1, Flamengo também 1.
2: E olha a chegadinha para novamente do Mengão para o Rafinha, para o Paulinho, soltou para ele, chutou lá dentro! Gol! Elias do Flamengo 43, marca aí 4-3, eu marco 43. Elias pode marcar o gol da classificação do Flamengo. Elias, a número 8, espetacular. Incrível, forte, vale a chuecha. E o Negão tá no placar do Maraca, galera. Elias a 8, Flamengo 1, Cruzeiro 0.

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1: Seis e meia no horário de Brasília.
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1: Olá, muito boa noite para você que está sintonizado na Rádio Nacional em Brasília, São Paulo, Rio de Janeiro, Amazônia, Alto Solimões, São Luís e Recife. E também para você que nos acompanha em todo o Brasil, junto às emissoras parceiras da nossa Rede Nacional de Comunicação Pública. Eu sou Sheila Noleto e você vai ouvir a partir de agora as principais notícias desta quarta-feira, 12 de agosto de 2026. Aumento do calor no Brasil, Centro-Oeste, Sudeste, partes do Amazonas, Pará e do Paraná poderão registrar temperaturas acima da média nos próximos dias.
3: Ar seco e falta de chuva favorecem queimadas no DF e no Cerrado. Estiagem entra no período mais crítico nos meses de agosto e setembro.
1: E mais!
4: Congresso vota hoje projeto que reduz impacto do conflito no Oriente Médio nos preços dos combustíveis no Brasil.

0: Agência Nacional de Proteção de Dados proíbe plataforma Discord de fazer lives no Brasil. 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
0: Antes de darmos início ao nosso noticiário, lembramos que diante do período de defeso eleitoral, não serão veiculados conteúdos que possam caracterizar publicidade institucional. A medida se faz necessária para garantir o cumprimento das normas que regulamentam a comunicação de instituições públicas. O defeso eleitoral será encerrado em 25 de outubro. A gente começa falando sobre o clima aqui no nosso país. Várias regiões registram altas temperaturas e baixa umidade do ar. O IMET, Instituto Nacional de Meteorologia, monitora uma possível onda de calor em parte do Brasil nos próximos dias. Assunto para Daniela Longuinho, que está ao vivo aqui no estúdio comigo. Dani, muito boa noite para você. Já sentiu aí, né, o calorão?
2: Boa noite, Sheila. Boa noite, ouvintes. É, aqui em Brasília está bastante quente. Vamos lá, olha, áreas do centro-leste do Amazonas, oeste do Pará, centro-oeste e sudeste, além do estado do Paraná, poderão registrar temperaturas máximas acima da média, com tendência de aumento do calor. De acordo com o comunicado do IMET, publicado hoje, para confirmar a onda de calor é necessário que as temperaturas máximas permaneçam pelo menos 5 graus acima da média por 5 dias consecutivos. Além da provável onda de calor, espera-se a manutenção das condições de baixa umidade do ar em grande parte do centro-oeste, sul do Pará, partes do nordeste e sudeste. Já na região sul, permanece o alerta de instabilidade, com previsão de chuva e trovoadas nesta quinta-feira. Sheila.
0: Dani, e a influência do El Niño aqui no país? A gente tem alguma atualização sobre esse assunto?
2: Temos sim, Sheila. Hoje, a Casa Civil da Presidência da República divulgou um balanço da terceira reunião da sala de situação que avalia os riscos do El Niño. De acordo com a nota, as providências serão tomadas de acordo com os riscos identificados em cada área do país, considerando cenários de estiagem no norte e nordeste, chuvas intensas no sul e temperaturas elevadas nas regiões sudeste e centro-oeste. Ontem, em entrevista ao programa A Voz do Brasil, o secretário nacional da Defesa Civil, Volney Wolff, destacou os efeitos esperados do El Niño aqui no país.
3: O aquecimento das águas do Atlântico, que já passam de 2 graus, nos permitem inferir que nós já estamos vivendo um El Niño no grau muito forte, né? Isso quer dizer que vamos ter chuvas intensas na região sul do Brasil, possivelmente ainda na região sudeste, mas teremos também estiagem e escassez hídrica muito forte na região amazônica e na região do nordeste, que a gente já começa a sentir também. Na região centro-oeste, é possível que tenhamos ainda incêndios e também, principalmente em São Paulo, Rio, ondas de calor prometem ser bastante fortes.
2: Para áreas sujeitas à estiagem e ao risco de isolamento de comunidades, estão sendo preparadas medidas relacionadas ao abastecimento e à segurança alimentar, com atenção a populações ribeirinhas, indígenas e quilombolas. Sheila.
0: Obrigada, Daniela Longuinho, pela sua participação. Agora, pelo horário de Brasília, 6 horas e 35 minutos, vou chamar o nosso repórter Pedro Lacerda para continuar falando do clima. Agora focado aqui no Distrito Federal e no Cerrado, que entraram na fase mais crítica da estiagem, os meses de agosto e de setembro. Época em que ocorre a maior parte dos incêndios florestais nessa região. É isso, Pedro? Boa noite.
4: Boa noite, Sheila. Boa noite, ouvintes. É isso mesmo, é importante ficar atento aos focos de incêndio e seguir as orientações do Corpo de Bombeiros. Na tarde desta terça-feira, dois incêndios mobilizaram o Corpo de Bombeiros do DF ao mesmo tempo. Um na reserva do Zoológico de Brasília, que foi combatido com 6 viaturas, drones e um avião, e outro numa residência em São Sebastião, que deixou 4 pessoas feridas. Nos dias anteriores, o fogo também suspendeu aulas no campus da Universidade de Brasília, na Ceilândia, e atingiu a grama e jazigos do cemitério da Asa Sul. De janeiro a julho, o Distrito Federal já soma 2.320 incêndios em vegetação, bem menos que os 6.488 de 2025 e os 8.545 de 2024. A expectativa do Corpo de Bombeiros é repetir ou até melhorar esses números, mas o capitão Jean Charles, porta-voz

0: da corporação pondera que fatores externos tornam essa previsão incerta.
1: Existe a questão do El Niño, existe a questão da incerteza climática. A gente não tem a certeza se o ano vai ser como o ano passado, ou se a gente vai ter extremos de temperatura e umidade baixa, o que é muito assim, adequado para se ter mais incêndios. Mas uma coisa que é importante também em relação aos incêndios florestais é não só a quantidade numérica de incêndios, mas a quantidade de área queimada. Às vezes a gente tem 10 incêndios que são considerados pequenos, e no outro local a gente tem um incêndio que vai ter mais área queimada do que aqueles 10 pequenos.
0: Vale lembrar que colocar fogo em vegetação é crime ambiental, com pena de 6 meses a 4 anos de reclusão, dependendo se o incêndio foi acidental ou intencional. A maioria dos casos, no entanto, ocorre por descuido. Desde agosto, uma operação conjunta reúne PMDF, Corpo de Bombeiros, Batalhão de Polícia Ambiental e Polícia Federal em rondas fardadas e à paisana pelas áreas de maior risco do DF. É justamente nessas regiões mais críticas que a Secretaria de Meio Ambiente do DF concentra o trabalho preventivo. Aceiros mecânicos ao redor das unidades de conservação, 150 brigadistas contratados para monitoramento e combate, além de câmeras de detecção por imagem que emitem alertas em tempo real. Segundo a Coordenadora de Prevenção e Combate aos Incêndios Florestais da Secretaria de Meio Ambiente do DF, Carolina Schubart, a estiagem deste ano tem um agravante.
2: Nós estamos enfrentando um período muito seco, nesse período de estiagem no Distrito Federal, principalmente na região centro-oeste, e esse período ele está sendo intensificado pelo fenômeno do Super El Niño. Então nós já estamos em agosto com umidade, né, na casa dos 15%, e esse fenômeno ele vai piorar daqui para frente. A seca, a tendência é que ela seja prolongada até o final do ano.
0: Além dos danos ambientais, a fumaça dos incêndios também tem cobrado seu preço na saúde da população. O período costuma registrar aumento nos atendimentos de emergência por problemas respiratórios, principalmente entre idosos e crianças. O Corpo de Bombeiros e a Secretaria de Meio Ambiente reforçam que a prevenção segue sendo a melhor arma contra o fogo. Quem avistar um incêndio florestal deve ligar imediatamente para o 193 do Corpo de Bombeiros ou para o 190 da Polícia Militar. Sheila.
3: Obrigada, Pedro Lacerda, participando aqui com a gente para falar sobre a situação do tempo aqui no Distrito Federal. Agora, pelo horário de Brasília, 6h39. O projeto de lei complementar que reduz preços dos combustíveis foi aprovado há pouco na Câmara dos Deputados. Texto que deve ser votado ainda hoje no Senado Federal. Gésio Passos acompanhou a votação e explica para a gente como essa proposta pode ser implementada. Boa noite, Gésio.
4: Boa noite, Sheila. Boa noite, ouvintes. Olha, Sheila, primeiro, né, lembrando que foi um acordo do Palácio do Planalto que permitiu que o escopo do projeto fosse ampliado. A proposta original do governo federal buscava reduzir os impactos do conflito no Oriente Médio sobre a economia brasileira. O projeto recorre ao aumento da arrecadação de impostos com a alta do preço dos combustíveis para compensar as desonerações tributárias que evitarão ou que evitaram um aumento nos postos de gasolina. A Câmara inclui ainda um mecanismo de subvenção para o etanol em até R$ 1,2 bilhão, Sheila.
3: Que outras medidas foram incorporadas a essa proposta de desoneração dos combustíveis, hein, Gésio?
4: Olha, Sheila, outros temas foram inseridos, como incentivos a investimentos em minerais críticos e para a produção nacional de fertilizantes, além de benefícios tributários para a realização da Copa do Mundo Feminina de Futebol no Brasil em 2027. A proposta também prevê mudanças de regras fiscais, Sheila. O texto permite que despesas com projetos de defesa nacional possam ficar fora dos limites impostos pelo arcabouço fiscal. Além disso, a proposta prevê mecanismos de ajuste fiscal que impedem que receitas do pré-sal sejam contabilizadas para crescimento de despesas obrigatórias em caso de déficit nas contas públicas. O acordo para a votação do projeto foi anunciado pelo ministro da Secretaria de Relações Institucionais, José Guimarães, hoje, após reunião com o presidente Lula e com o presidente do Senado, Davi Alcolumbre, Sheila.
3: Estamos numa semana aí de esforço concentrado lá no Congresso. Redução da maioridade penal entrou aí em debate hoje? Como é que estão aí as discussões sobre esse assunto?
4: Foi isso mesmo. A Câmara instalou, nesta quarta-feira, a comissão especial que vai analisar a proposta de emenda à Constituição sobre a redução.

0: redução da maioridade penal, que hoje é de 18 anos para 16 anos. As discussões da comissão estão planejadas para até depois das eleições de outubro. Se aprovada a proposta no colegiado, nessa comissão especial, o tema deve ser avaliado ainda pelo plenário da Câmara, Sheila.
1: Obrigada, Jéssica Passos, participando ao vivo com a gente com informações do Congresso Nacional. 6h41. A Agência Nacional de Proteção de Dados determinou a suspensão das transmissões ao vivo da plataforma Discord aqui no Brasil. Medida essa que é preventiva e foi tomada após a agência identificar falhas na proteção de crianças e adolescentes contra conteúdos e práticas que podem representar riscos graves. A reportagem é de Sayonara Moreno.
2: As transmissões ao vivo, as chamadas lives, da plataforma Discord estão suspensas. Decidiu preventivamente nesta quarta-feira a ANPD, Agência Nacional de Proteção de Dados, que identificou falhas na implementação de medidas e procedimentos para prevenir e combater violações graves contra crianças e adolescentes. Agora o Discord tem até 3 dias úteis para suspender a funcionalidade de transmissão ao vivo aqui no Brasil. Com isso, as lives e outros recursos de compartilhamento de vídeo equivalente deverão permanecer suspensos até que a empresa comprove a adoção de medidas efetivas de proteção. Segundo a ANPD, a determinação ocorre por causa das evidências robustas de que a empresa não adotou medidas razoáveis para prevenir e reduzir riscos de acesso, exposição, recomendação ou facilitação de contato com conteúdos ou práticas que representem graves violações de direitos de crianças e adolescentes no âmbito da plataforma, sobretudo indução, incitação, instigação ou auxílio à violência, à automutilação e até ao suicídio, conforme o ECA Digital. A medida ocorre em meio a investigações policiais contra a plataforma Discord, principalmente depois que uma adolescente de 13 anos foi incentivada em uma live a tirar a própria vida com pessoas assistindo. Para suspender as lives da plataforma, a ANPD constatou que, pela arquitetura técnica adotada, o Discord não tem acesso ao conteúdo das transmissões de vídeo enquanto elas ocorrem, o que impede a análise do conteúdo ou a detecção de violações em tempo real. Na última sexta-feira, a ANPD abriu um processo de fiscalização para apurar falhas na proteção de crianças e adolescentes no ambiente digital por parte do Discord. Já na segunda, a plataforma enviou informações à agência e na terça se reuniu com representantes. A ANPD destaca que o Discord não está sendo bloqueado. Trata-se apenas da suspensão da funcionalidade Go Live, utilizada para transmissões ao vivo em servidores fechados. No entanto, a Agência Nacional de Proteção de Dados alerta que isso não impede que outras medidas sejam adotadas em meio à fiscalização que ainda está em andamento. A suspensão das lives fica valendo até que a plataforma demonstre a implementação e a efetividade de medidas técnicas de segurança e de governança adequadas aos riscos identificados para crianças e adolescentes. Procurado pela nossa reportagem, o Discord considerou a medida prematura por ainda estar dentro do prazo para apresentar resposta à agência. A plataforma disse que está analisando cuidadosamente o conteúdo e que a caracterização feita pela ANPD não reflete a plataforma nem os investimentos feitos na segurança dos usuários. Se você está passando por momentos difíceis e precisa de apoio emocional, ligue de graça para o CVV, Centro de Valorização da Vida, pelo telefone 188. Da Rádio Nacional em Brasília, Sayonara Moreno.
1: Recado importante aos pais e aos responsáveis. É importante, fundamental, supervisionar o uso de telas e celulares por crianças e adolescentes. Pelo horário de Brasília, 6 horas e 45 minutos. Você vai ouvir daqui a pouco.
3: STF reconhece validade da moratória da soja e barra processos que pedem indenização.
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1: As buscas por sobreviventes do terremoto na Colômbia entraram hoje no terceiro dia. O número de mortos está próximo de 250, mais de 500 pessoas estão feridas. E entre os destaques do nosso noticiário internacional de hoje, o presidente dos Estados Unidos, Donald Trump, diz que o país tem controle total do Estreito de Hormuz. A Rússia ameaça reagir à possível apreensão de navios pela União Europeia. Vamos conferir esses destaques com César Reiser.
5: No terceiro dia de buscas, equipes de resgate e voluntários ainda procuram sobreviventes nos escombros de prédios que desabaram em Cali, na Colômbia. O terremoto de magnitude 7,4

0: atingiu o país na segunda-feira e é considerado o mais destrutivo do século na região. No conjunto residencial Torres del Limonar, mais de 20 pessoas foram resgatadas nas primeiras horas e outras três foram retiradas dos escombros mais tarde. As equipes usam máquinas e também correntes humanas para remover os entulhos. Parentes ainda esperam por notícias de desaparecidos, entre eles uma menina de 11 anos que está sob os escombros com os avós. Os bombeiros dizem que ainda há esperança de encontrar sobreviventes nos próximos dias. No Oriente Médio, o presidente dos Estados Unidos, Donald Trump, disse que os Estados Unidos têm controle total do Estreito de Hormuz. Em uma publicação nas redes sociais, Trump afirmou que o bloqueio naval americano é uma parede de aço e disse que o Irã não terá condições de enfrentar as forças americanas. O Estreito é uma das principais rotas do comércio mundial de petróleo e gás. Enquanto isso, o governo iraniano diz que não houve avanço nas negociações com Washington sobre o cessar-fogo. A Rússia ameaçou reagir caso países da União Europeia comecem a apreender navios comerciais russos. O presidente Vladimir Putin disse que Moscou responderia na mesma moeda e classificou como pirataria as medidas contra a chamada frota fantasma russa. São embarcações usadas para transportar petróleo russo e que, segundo os europeus, ajudam a driblar as sanções. A União Europeia estuda ampliar as inspeções e a detenção de navios suspeitos. Com informações da agência Reuters da TV Brasil, em Brasília, César Reiser.
1: No Rio de Janeiro, uma manifestação acompanhada de tiros interditou um trecho de duas vias importantes próximas ao estádio Maracanã. Uma criança de 6 anos teria sido atingida por estilhaços na região do protesto. Assunto para Carol Pessoa, que participa ao vivo com a gente direto da capital fluminense. Boa noite, Carol.
2: Olá, Sheila. Boa noite para você, boa noite para todos. É isso mesmo. Essa manifestação interditou um trecho na Avenida Rei Pelé e na Rua São Francisco Xavier, nas proximidades do Estádio Maracanã, que fica na zona norte aqui do Rio de Janeiro. O protesto seria uma resposta à operação da Polícia Civil na comunidade de favela do metrô, perto do local, para combater a comercialização ilegal de cabos e materiais metálicos em um ferro velho clandestino. A ação resultou na prisão de uma mulher com receptação qualificada. Também foram encontrados quilos de materiais metálicos, computador, caixa registradora e dinheiro usado na compra dos materiais. Os manifestantes atiraram fogo em pneus e contêineres de lixo que usaram para bloquear a Avenida Rei Pelé. Diversos ônibus tiveram as chaves retiradas e foram utilizados como barricadas. Segundo a Rio Ônibus, 19 linhas que passam pela região sofreram impactos no itinerário. Houve grande movimentação de motoristas tentando se proteger e sair do local, e bombeiros foram acionados para apagar as chamas em viaturas. De acordo com a Polícia Civil, os tiros partiram de narcotraficantes contra os agentes, colocando em risco a população e os policiais. A corporação afirma ainda que não houve revide por parte dos policiais. Os disparos foram ouvidos na UERJ, Universidade do Estado do Rio de Janeiro, que recomendou aos alunos e funcionários que permanecessem no local até o fim do conflito e orientou as demais pessoas a não irem ao campus. De acordo com a Secretaria Municipal de Saúde, um menino de 6 anos, morador da comunidade da Mangueira, próximo ao local do tiroteio, deu entrada no Hospital Municipal Jesus, em Vila Isabel, na Zona Norte. Segundo a nota, a criança apresentava lesões provavelmente causadas por estilhaços e recebeu os primeiros cuidados na unidade. Depois foi transferida para o Hospital Municipal Souza Aguiar, no centro. O quadro foi considerado estável. Voltamos com você.
1: Obrigada, Carolina Pessoa, participando ao vivo com a gente direto do Rio de Janeiro, 6h50. Hoje à tarde, o Supremo Tribunal Federal reconheceu por maioria a validade da moratória da soja. A Corte também determinou o encerramento de processos que questionavam a legalidade do acordo, inclusive no Conselho Administrativo de Defesa Econômica. Pedro Lacerda está de volta com os detalhes desse assunto. Pedro, é com você.
3: Pois é, Sheila, criada em 2006, a moratória da soja é um acordo voluntário entre empresas do setor e organizações da sociedade civil. As companhias participantes se comprometem a não comprar soja produzida em áreas da Amazônia desmatadas depois de julho de 2008. A decisão foi tomada no julgamento de duas

0: Constituição e determinou também por maioria que o juiz e órgãos administrativos competentes, inclusive o CAD, extingam por ausência de interesse processual os processos que tenham como causa de pedir pressuposto direto ou indireto a ilicitude, a inconstitucionalidade ou a responsabilidade civil concorrencial decorrente da moratória da soja.
1: Ficaram vencidos, nesses dois pontos, os ministros Dias Toffoli, André Mendonça e Luiz Fux. A decisão encerra uma disputa que chegou ao Supremo depois que os dois estados adotaram medidas para retirar incentivos de empresas participantes da moratória. O caso chegou a passar por uma tentativa de conciliação antes do julgamento definitivo. Sheila, é com você.
2: Obrigada pela sua participação aqui no Repórter Nacional, Pedro. 6h52. Lá do lado bom da internet agora, a inteligência artificial tem transformado a forma como estudantes aprendem, mas também traz novos desafios para as escolas. Quem fala mais sobre esse assunto é Jéssica Paulo, da Rádio Educadora de Salvador, uma emissora da Rede Nacional de Comunicação Pública.
3: 7 em cada 10 alunos usuários de internet já utilizam ferramentas de IA em tarefas escolares, mas apenas 32% dizem ter recebido orientação nas escolas sobre como utilizar essas tecnologias, de acordo com uma pesquisa feita em 2025 pelo Centro Regional de Estudos para o Desenvolvimento da Sociedade da Informação. Para a diretora do Colégio Anchieta, em Salvador, Micheline Orsi, diante desta realidade, o papel atual da escola é orientar os estudantes a utilizarem a ferramenta da maneira certa, de forma que ela possa ser também uma aliada da educação.
4: Se você pede para o aluno fazer uma redação, faça uma redação sobre um tema, e você não acompanha esse processo, ele pode chegar lá na IA e pedir para fazer uma redação e apresentar como se fosse dele. A informação é diferente do aprendizado. A IA, ela vem com um suporte. Ele precisa ter senso crítico, ele precisa saber analisar, ele precisa saber organizar, ele precisa saber interpretar. Isso a IA nunca vai conseguir.
3: A gestora acredita ainda que o uso da ferramenta com responsabilidade não apresenta uma ameaça para o meio acadêmico e pode ser benéfica não apenas para os jovens, mas também para os professores.
4: O professor, ele não perde espaço, ele continua sendo o mediador, aquele que auxilia no sentido mesmo do conhecimento, de transformar a informação em aprendizagem. Ele vai estar ali mediando com seus alunos. Então, ele nunca vai ser substituído.
3: O Conselho Nacional de Educação já aprovou uma proposta de regulamentação para o uso da inteligência artificial nas escolas e universidades. O texto ainda vai passar por uma consulta pública e prevê o uso responsável da tecnologia como apoio à educação.
5: Da Rádio Educadora FM, diretamente de Salvador, Jéssica Paulo para a Rádio Nacional.
2: Começa amanhã a Festa Literária Internacional de Niterói, com a participação de cerca de 300 autores. Carolina Pessoa.
6: Com expectativa de receber 30 mil pessoas, a FLIN, Festa Literária Internacional de Niterói, reúne grandes nomes da literatura, como Walter Ugumãe, Ana Maria Gonçalves, Conceição Evaristo e Jefferson Tenório. Ao todo, cerca de 300 autores participam do evento. A festa promove a circulação de ideias e o diálogo entre a literatura e outras linguagens, como teatro, música, jornalismo e produção acadêmica. A antropóloga, filósofa e ativista Lélia Gonzalez, considerada referência no pensamento sobre o país, é a homenageada desta edição. O diretor e curador da FLIN, Jordão Pablo de Pão, fala sobre a escolha de Gonzalez.
7: Falar de Lélia Gonzalez foi um caminho muito natural para a gente, né? A FLIN 2026 quer cantar a democratização do acesso, a possibilidade de criação de novos caminhos e de entendimentos das relações, das sensibilidades humanas. Lélia Gonzalez tem uma obra reconhecida na América Latina por abordar questões sociais de maneira muito profunda e repensando marcas históricas da Constituição do povo brasileiro. Pensar Lélia é pensar num sistema que pode ser mais acessível, que pode ser mais permeado pelas pessoas.
6: Um dos destaques da programação é a presença da atriz Fernanda Torres, vencedora do Globo de Ouro e indicada ao Oscar. O evento conta ainda com a participação de músicos como Tereza Cristina, de atores como Fabiana Carla e Paulo Betti, e de pesquisadores e comunicadores, entre eles o sociólogo Jessé Souza e a criadora e apresentadora do podcast

0: Não inviabilize Déia Freitas. A Academia Brasileira de Letras também marca presença na programação da Rádio Nacional no Rio de Janeiro. Carolina Pessoa.
1: Esportes.
2: Fluminense estreia com empate na Libertadores e São Paulo vence a partida da Copa Sul-Americana. Vamos aos jogos com times brasileiros hoje à noite com André Luiz Mendes.
3: O Fluminense desperdiçou a chance de largar na frente na Copa Libertadores da América no jogo de ida contra o Independente Rivadavia da Argentina. Não passou de 1-0 e agora vai decidir a sua vida em território argentino no jogo de volta. Pela Sul-Americana, o São Paulo conseguiu um ótimo resultado jogando na altitude de La Paz, na Bolívia, e empatou com o Bolívar em 1-1. Segunda partida será em São Paulo. Pela Copa Sul-Americana, bola rolando daqui a pouco, 19h, confronto brasileiro do interior paulista, o Red Bull Bragantino vai receber a equipe do Atlético Mineiro. Bola rolando hoje para os brasileiros na Copa Libertadores da América. Às 19h, o Palmeiras vai encarar o Cerro Porteño no Nubank Park, em seu estádio em São Paulo. No Mineirão, em Belo Horizonte, 21h, jogo que a Rádio Nacional vai transmitir para todo o Brasil, o Cruzeiro vai receber a equipe do Flamengo. A rodada com brasileiros será completada amanhã na Copa Sul-Americana. O Santos enfrenta o Maracá do Equador, o Vasco recebe o Olímpia do Paraguai e o Botafogo joga no Peru contra a equipe do Cienciano. Pela Libertadores da América amanhã, o Mirassol recebe no interior paulista a LDU de Quito do Equador e o Corinthians vai jogar na Argentina contra o Rosário Central. Da equipe de esportes da Rádio Nacional, André Luiz Mendes.
2: E as brasileiras Bárbara Domingos e a estreante Maria Eduarda Alexandre começaram a competição do Campeonato Mundial de Ginástica com o pé direito nesse primeiro dia classificatório. Essa é a primeira competição que vai distribuir vagas para a Olimpíada de Los Angeles. 3 para as primeiras colocadas no individual e 3 para os melhores conjuntos. As finais, a partir de sexta-feira, terão transmissão ao vivo no canal do Time Brasil no YouTube. 6h59, pelo horário de Brasília. O repórter nacional fica por aqui, com trabalhos técnicos de Paulo Meirelles. A gente volta amanhã. Uma excelente noite para você.
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7: Olá, boa noite.
6: Boa noite para você que nos acompanha em todo o país.
7: Quarta-feira, 12 de agosto de 2026.
6: Vamos ao destaque do dia.
7: Decreto regulamenta a escolha do fornecedor de energia elétrica por consumidores de baixa tensão.
6: Isso significa que escolas, hospitais, pequenos comércios e indústrias de menor porte vão poder decidir quem vai prestar o serviço.
7: Consumidores residenciais também terão essa opção a partir de 2028. Graziele Bezerra.
8: Também foi regulamentado o mercado de hidrogênio de baixa emissão de carbono no país. O decreto prevê a estruturação do Sistema Brasileiro de Certificação de Hidrogênio.
6: Plano Nacional de Logística orienta o planejamento da infraestrutura de transportes para as próximas décadas.
7: O documento destaca a integração como um dos principais desafios. Pablo Mundim.
9: O plano reúne 31 eixos prioritários para os próximos 24 anos. São 12 rodoviários, 8 ferroviários, 4 aquaviários e 7 intermodais, que combinam diferentes formas de transporte.
6: E ainda, a Agência Nacional de Proteção de Dados suspende por 3 dias a funcionalidade de transmissão ao vivo do Discord.
7: A ação faz parte do processo que apura falhas na proteção de crianças e adolescentes no ambiente digital. Thaís de Araújo.
10: A suspensão será mantida até que a empresa comprove a adoção de medidas técnicas de segurança e de governança que sejam adequadas para proteger os menores de 18 anos.
6: Hoje, na apresentação da Voz do Brasil, Mariana Jungmann e Luciano Seixas.
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0: Foram regulamentados 4 decretos na área de energia e transição energética.
1: Entre as medidas está a regulamentação das atividades de captura e armazenamento de carbono e também a abertura do mercado livre de energia.
0: Os detalhes você vai ouvir agora na reportagem de Graziele Bezerra.
2: Um dos decretos assinados nesta quarta-feira regulamenta o uso de tecnologias de captura e armazenamento de carbono. A medida contribui para a redução das emissões de gases de efeito estufa e para tornar o Brasil um país carbono negativo, como explica o ministro de Minas e Energia, Alexandre Silveira.
3: Capturar o carbono, colocá-lo onde é possível colocá-lo de forma segura, nas rochas, e tornar a produção de petróleo e a produção de outros biocombustíveis com captura e estocagem negativa de carbono.
2: Outro decreto estimula a produção e consumo de combustível sustentável de aviação no país. O ministro Silveira também anunciou a regulamentação da abertura do mercado de energia, permitindo que consumidores de baixa tensão escolham seu próprio fornecedor de energia elétrica, o que alcança consumidores residenciais, pequenas indústrias e comércios.
3: Até dezembro de 27, todo o comércio e toda a indústria poderá escolher de quem comprar energia. E até novembro de 28, todos os consumidores brasileiros.
2: Também foi regulamentado o mercado de hidrogênio de baixa emissão de carbono no país. O decreto prevê a estruturação do Sistema Brasileiro de Certificação de Hidrogênio, que tem como objetivo comprovar o desempenho ambiental do hidrogênio em comparação com outros combustíveis. Reportagem Graziele Bezerra.
1: Estradas, portos, aeroportos e hidrovias. Um documento aponta os principais desafios no modal de transportes do Brasil.
0: O Plano Nacional de Logística mapeia problemas atuais, prevê demandas que devem crescer e aponta onde a infraestrutura de transportes precisa avançar em até 2025.
4: O plano reúne 31 eixos prioritários de transporte para os próximos 24 anos. São 12 rodoviários, 8 ferroviários, 4 aquaviários e 7 intermodais, que combinam diferentes formas de transporte. Outros 11 eixos integram um banco de projetos para estudos futuros. Com 112 objetivos prioritários, o Plano Nacional de Logística identifica problemas que precisam ser enfrentados hoje, demandas que podem crescer até 2050 e oportunidades de desenvolvimento regional. O plano também identifica a necessidade de ampliar o uso de ferrovias, hidrovias e cabotagem, e de melhorar a integração entre diferentes modos de transporte. Entre os desafios estão os gargalos para o transporte de produtos importantes para a economia brasileira, como soja, milho e carnes. O ministro de Portos e Aeroportos, Tomé Franca, defende novos modais para ampliar o escoamento.
5: Um grande gargalo do setor portuário hoje não é mais a sua capacidade, mas o acesso aos portos para que a gente possa ter maior eficiência. A gente precisa integrar esses modos de transporte. Portanto, eu acho que o PNL ele aponta para esse futuro da infraestrutura brasileira.
4: Hoje, as rodovias respondem por mais da metade do transporte de cargas e o setor emite cerca de 217 milhões de toneladas de CO2 por ano. O ministro dos Transportes, Jorge Santoro, explica que o PNL vai ser o principal instrumento de transformação do setor para a próxima geração.
6: Então, isso é um investimento que tem um efeito multiplicativo na economia muito relevante, muito importante. E a gente, com esse PNL, está procurando propor um olhar diferente para o país nos próximos anos.
4: O documento foi elaborado pelos Ministérios dos Transportes e de Portos e Aeroportos, com participação dos estados, do setor produtivo, da sociedade civil e de especialistas. Reportagem Pablo Mundim.
0: Como a gente ouviu na reportagem de Pablo Mundim, o Plano Nacional de Logística prevê ações até o ano de 2050. Cerca de 5.300 empresas brasileiras foram diretamente afetadas pelas novas tarifas de importação anunciadas pelos Estados Unidos contra o Brasil.
1: Para ajudá-las a enfrentar as dificuldades causadas pela perda do mercado norte-americano, a Agência Brasileira de Promoção de Exportações, Apex Brasil, anunciou uma série de ações.
0: Elas envolvem atendimento individualizado para encontrar outros países compradores e auxílio para adaptação a novos mercados.
1: Mais cedo, eu conversei com o presidente da Apex Brasil, Laudemir Miller, sobre essa atuação. Acompanhe. Presidente Laudemir Miller, um prazer ter o senhor com a gente aqui na Voz.

0: do Brasil, seja bem-vindo. Então, vamos falar para a gente, explica para a gente, por favor, sobre esse plano de diversificação de exportações. O que, que é essa nova estratégia criada pela Apex para ajudar as empresas que foram afetadas pelas novas tarifas dos Estados Unidos?
1: Oi, Mariana, um prazer estar aqui. É um plano de socorro, de atendimento às empresas que estão sendo impactadas pelo aumento de tarifas pelo governo americano. Nós temos hoje vários setores, mais de 2 mil produtos estão com tarifas elevadas. Você imagina que de uma hora para outra o empresário brasileiro está enfrentando um imposto a mais, uma tarifa a mais de 40%. Então nós vamos apoiar diretamente as empresas brasileiras, vamos trabalhar com 5.300 empresas para que essas empresas, o empresário, possa encontrar, ficar frente a frente com o comprador internacional do mercado dele, né, do produto dele, em mercados alternativos. Então é isso que a gente vai fazer. Nós vamos fazer isso por meio de feiras internacionais, rodadas de negócios, trazer compradores ao Brasil, e o nosso objetivo é realmente fazer com que, apoiar esses empresários para que eles diversifiquem, encontrem um novo caminho, encontrem um novo mercado.
0: Pois é, o senhor mencionou aí 5.300 empresas, né, afetadas, que podem ser ajudadas por esse novo plano. São 35 setores econômicos. Quais são esses setores, presidente? Onde é que o problema é mais grave? E o plano, ele tem mecanismos aí para priorizar alguns setores onde, entre esses 35, onde o problema seja ainda pior?
1: Nós vamos atender a todas as empresas impactadas, né? 5.300 empresas, todas as empresas impactadas pelo tarifaço. Claro que a gente tem algumas prioridades, são setores que estão sofrendo mais, né? Porque a gente tem muitas empresas, por exemplo, do setor de rochas, que pega muito, né, aí a região do Espírito Santo, que os Estados Unidos é o mercado principal. A gente tem o setor de madeira, que pega a região sul, que os Estados Unidos é o mercado principal, móveis, a gente tem calçados, têxteis, enfim, de várias regiões do Brasil. Nós vamos priorizar estes setores numa estratégia também setorial. A Apex Brasil, que é a Agência Brasileira de Promoção de Exportação, nós temos uma parceria com 29 entidades setoriais, empresariais, que estão conosco nesse grande movimento, né, de apoiar essas empresas. Então, a gente tem prioridade, mas nós vamos atender todas as empresas, cada uma delas individualmente. E aí, Mariana, até para as empresas, né, as pessoas que estão ouvindo a Voz do Brasil e acompanhando a gente, o Brasil, neste mês de julho, nós exportamos 35 bilhões de dólares. E de janeiro a julho, a balança comercial brasileira já registra 220 bilhões de dólares de exportação. Ano passado, nesse período, a gente estava em 200 bilhões. E o que está acontecendo, né? Nós temos, portanto, 20 bilhões a mais em relação ao ano passado. Nós caímos a exportação para os Estados Unidos em 3 bilhões de dólares, mas nós tivemos um aumento para a Europa de 3,1 bilhões de dólares, para a Índia, que é um mercado que agora a gente está tracionando mais as nossas exportações, nós crescemos 2 bilhões e 700 milhões, nós crescemos 11 bilhões e 300 milhões para a China. Então, a exportação brasileira está num caminho muito importante. A gente já tem um superávit da balança comercial no Brasil deste ano, nessa metade do ano, de 50 bilhões de dólares, mas tem setores que estão sofrendo com o mercado americano. Então, nós estamos num movimento geral para trabalhar a diversificação das exportações brasileiras, com um foco específico nas empresas que estão sendo afetadas. E a gente vai trabalhar com vários mercados. Vamos trabalhar com o Canadá, com o México, a gente vai trabalhar a África, vamos trabalhar com a Europa, que a gente tem esse acordo tão importante, com a Alemanha, vamos trabalhar com a Ásia, principalmente, né? Não só China, mas Filipinas, Indonésia, Malásia, Singapura, que a gente acabou, que o Brasil acabou de assinar um acordo. Então, é um grande movimento de ampliação das exportações do Brasil, de diversificação das exportações brasileiras, mas principalmente, sabe, Mariana, para pegar na mão, para atender aquele empresário que de uma hora para outra está enfrentando um imposto de 40%. É para esse empresário que é esse plano. E o que a gente vai fazer? Nós vamos colocar compradores internacionais do produto dessa empresa frente a frente para que ele possa negociar. E a gente vai fazer isso, inclusive, com isenção de taxa. Nós não vamos cobrar os serviços que geralmente a Apex Brasil cobra, né? A gente tem algum subsídio, mas dessa vez a gente vai fazer com uma isenção total de taxa para esses setores, porque realmente as empresas estão precisando. E ainda mais, muitos empresários nos falam assim, mas eu estava preparado para os Estados Unidos.
0: Sim, inclusive, uma alegação, né? Ah, é um mercado específico, eu tinha que vender para a demanda da forma como eles apresentam. É possível adaptar isso para outros mercados?
1: Muitos, por exemplo, falam assim, ah, mas a minha máquina está certificada para o mercado americano, né? O meu produto tem uma certificação específica, eu fiz uma adaptação, eu mudei minha embalagem, seja específica para os Estados Unidos. Nós vamos poder atender também essas empresas, inclusive com apoio financeiro para a certificação, para a mudança de embalagem, no valor de até R$40 mil. Então, as empresas que trabalharem com a Apex Brasil, que se inscreverem, que entrarem nesse nosso plano de diversificação, vão ter uma série de medidas de estar frente a frente com um comprador internacional, mas também de se preparar. E o empresário vai poder ele buscar uma certificação, vai poder ele, por exemplo, fazer uma adaptação no produto, e aí a gente vai ter uma metodologia, inclusive, de fazer um ressarcimento de até R$40 mil para realmente a gente trabalhar nos próximos 12 meses para que essas empresas encontrem um novo mercado. Nós não queremos e não vamos, Mariana, abandonar os Estados Unidos. Estados Unidos é um mercado muito importante, nós vamos continuar trabalhando nos Estados Unidos, junto com as empresas brasileiras, inclusive junto com as empresas americanas. Nós temos um escritório, a Apex Brasil tem um escritório em Washington, onde nós vamos trabalhar para que o setor privado estimule, negocie um aumento das isenções. Nós queremos que mais produtos brasileiros fiquem isentos, os produtos já isentos, nós queremos aumentar a nossa participação no mercado americano, mas o nosso ponto principal agora é diversificar as exportações brasileiras e pegar na mão, apoiar esses empresários que estão sofrendo com esse aumento de tarifa repentina, né? O que muda os negócios, muda toda a estratégia, e a Apex Brasil, a Agência Brasileira de Promoção de Exportações, junto com 29 entidades do setor privado brasileiro, vão trabalhar a partir de hoje já, junto com as empresas, para que elas possam encontrar um novo mercado e seguir as exportações.
0: Presidente, o senhor mencionou até um atendimento individualizado que vai ser feito com as empresas, né? Ou seja, cada uma sendo atendida na sua especificidade. Exato. Os empresários, então, que estiverem, né, esses 5.300 empresários que estiverem interessados em receber esse apoio da Apex Brasil, como é que eles devem proceder? Onde eles podem procurar informação? Como é que eles podem acessar a Apex?
1: Eles podem procurar diretamente a Apex Brasil, que é apex.com.br. Então, a gente já está preparado para atender essas empresas, e o atendimento é individualizado, Mariana. Sabe por quê? Porque cada empresa tem a sua realidade, tem o seu produto, tem a sua estratégia, tem a sua maturidade. Então, nós vamos atender uma por uma, montar uma estratégia para o seu produto, para um mercado alternativo. A gente tem uma base de inteligência muito importante de oportunidades dos mercados internacionais para cada um desses produtos, mas também toda uma estratégia com 29 entidades do setor. Então, a empresa também pode procurar a sua entidade. Empresa de calçado, de móveis, de plástico, enfim, de 29 setores que a gente está, que nós estamos trabalhando nessa parceria, nesse grande movimento, nesse esforço extraordinário. Toda a nossa equipe tá mobilizada. É a hora de a gente se unir para diversificar as exportações brasileiras, para apoiar os nossos empresários que tanto trabalham, que têm orgulho do seu produto. A exportação muitas vezes é um sonho para o empresário, né? E esse sonho, em alguns casos, está interrompido. Então, a gente quer voltar a sonhar com outro mercado, para que esse produto, que é tão bom, que é resultado do trabalho de muitas pessoas, de homens, mulheres, empresários, empresárias, possam encontrar um novo caminho, possam encontrar um novo mercado. E aí, esse é o trabalho que a gente começa a fazer a partir de hoje.
0: Muito bem, nós conversamos com o Aldemir Miller, presidente da Apex Brasil. Presidente, muito obrigada pela sua entrevista à Voz do Brasil.
1: Obrigado, Mariana, e obrigado aí a todos os ouvintes que acompanham a Voz do Brasil.
0: E uma pequena correção, o endereço da página da Apex é apexbrasil.com.br.
2: A Agência Nacional de Proteção de Dados determinou que o Discord suspenda as transmissões ao vivo na plataforma no Brasil.
3: A medida preventiva foi tomada após a identificação de falhas na proteção de crianças e adolescentes.
2: A decisão faz parte de uma fiscalização iniciada na semana passada, após episódio que resultou na morte de um adolescente de 13 anos.
4: As transmissões ao vivo, as famosas lives, realizadas dentro da plataforma Discord, serão suspensas após determinação da Agência Nacional de Proteção de Dados, a ANPD. O bloqueio deve começar em até 3 dias úteis e vale também para outros recursos de compartilhamento de vídeo. Segundo a agência, foram identificados riscos graves relacionados ao uso das lives para violência, assédio, automutilação e incentivo ao suicídio envolvendo crianças e adolescentes. O Discord é uma plataforma que permite a troca de mensagens por texto, voz e vídeo. O serviço também reúne comunidades em que os usuários podem conversar e interagir em tempo real, sobretudo por meio das lives em jogos online. De acordo com a ANPD, pela forma como o serviço funciona, o Discord não consegue analisar o conteúdo das transmissões em tempo real. A plataforma depende de sistemas automatizados e de denúncias dos próprios usuários para identificar possíveis violações, como explica o superintendente de fiscalização da ANPD, Fabrício Lopes.
5: Se o Discord não consegue ter acesso ao contexto ambiente, ele não consegue, de maneira espontânea e automatizada, agir em tempo para evitar essas violações que acontecem ali dentro, como exposição de crianças e adolescentes a conteúdo violento, a incitação à automutilação, a maus tratos e até tortura de animais, entre outros conteúdos proibidos pelo artigo 6º do ECA Digital.
4: A agência ainda apura outras possíveis falhas, como problemas na verificação de idade e na remoção de conteúdos que violem os direitos de crianças e adolescentes. O superintendente de fiscalização da ANPD, Fabrício Lopes, explica ainda que a suspensão será mantida até que a empresa comprove a adoção de medidas técnicas, de segurança e de governança que sejam adequadas para proteger os menores de 18 anos.
5: Essa suspensão ela vai ser por prazo indeterminado, porque o motivo que justificou essa suspensão precisa ser vencido antes de que a plataforma possa restaurar essas funcionalidades. Enquanto permanecerem as razões técnicas que justificaram essa suspensão, a gente não entende como possível a restauração dessas funcionalidades.
4: O Discord tem 3 dias úteis para comprovar o cumprimento da determinação e 10 dias úteis para apresentar recurso. Caso sejam confirmadas as irregularidades, a empresa também poderá sofrer sanções previstas no Estatuto Digital da Criança e do Adolescente, o ECA Digital, incluindo multa de até 50 milhões de reais por infração. A decisão faz parte de uma fiscalização iniciada na semana passada, que investiga um grupo criminoso suspeito de incentivo ao suicídio por meio do Discord, resultando na morte de um adolescente de 13 anos no último dia 22 de julho. Segundo a plataforma Discord, uma investigação interna identificou evidências de que a atividade criminosa foi coordenada em outras plataformas e afirma contar com equipes especializadas que trabalham no combate a indivíduos envolvidos em atividades violentas. Reportagem Thaís de Araújo.
3: Hoje é Dia Nacional dos Direitos Humanos.
2: E nesta data vamos falar sobre o Clique Cidadania, um aplicativo móvel gratuito desenvolvido que funciona como um guia digital de direitos, serviços e políticas públicas.
6: Encontrar o serviço público certo nem sempre é uma tarefa simples. Para ajudar nessa busca, o aplicativo Clique Cidadania reúne informações sobre direitos e orienta como acessar serviços de assistência social, saúde, educação, trabalho e renda. Além das orientações, o aplicativo também reúne canais de atendimento para situações de violação de direitos, como o Disque 100 e o Ligue 180, como detalha Fernanda Becker, coordenadora-geral de promoção dos direitos das pessoas migrantes, refugiadas e apátridas.
7: É um lugar de acessar direitos. Você tem informação sobre o direito e sobre o órgão, a instituição que você pode buscar, né? E aí tem a geolocalização, você consegue georreferenciamento de achar onde está aquele espaço no seu território, na palma da mão.
6: Além de explicar a função gestão de cada serviço público, o aplicativo conta com um mapa integrado que mostra onde ficam as unidades, como CRAS, CREAS, unidades básicas de saúde, conselhos tutelares e outros equipamentos públicos mais próximos da localização do usuário. Como é integrado ao sistema de navegação do celular, também permite traçar rotas até os locais de atendimento. O aplicativo também pode atender a demandas específicas e disponibilizar novos temas, como explica Fernanda Becker.
7: Ele é um aplicativo dinâmico, né? A mais nova guia dele é de brasileiros retornados, né? Repatriados. Para quando as pessoas que chegam aqui, a maioria deportadas, assim como os migrantes, que às vezes estão muito tempo fora do país, já passam a entender os seus direitos, quais órgãos e quais instituições buscar.
6: O Clique Cidadania está disponível de graça para celulares Android e oferece conteúdos em português, espanhol e inglês. Reportagem Luciana Colares de Holanda.
3: Instituições federais de ensino superior terão 154 mil vagas em cursos de formação continuada para professores da educação infantil em 2027.
2: A partir de 17 de agosto, as instituições interessadas em oferecer os cursos poderão se inscrever na chamada pública no Sistema Integrado de Monitoramento, Execução e Controle, o SIMEC.
3: As inscrições devem ser feitas até o dia 9 de setembro e os resultados serão divulgados em 9 de outubro.
2: O endereço para inscrição é cimec.mec.gov.br.
3: Foram reabertas as inscrições para instituições de ensino criarem novos programas de residência médica.
2: Também é possível solicitar ampliação de vagas nos programas já existentes.
3: Novos pedidos podem ser feitos até 31 de agosto.
2: Podem participar instituições federais ligadas ao Ministério da Saúde ou da Educação, órgãos públicos e instituições privadas sem fins lucrativos.
3: A inscrição pode ser feita no site site sigresidencias.saude.gov.br.
2: E essas foram as notícias do governo federal.
3: Uma realização da Secretaria de Comunicação Social da Presidência da República.
2: Com produção da empresa Brasil de Comunicação.
3: Fique agora com o Minuto do TCU e em seguida as notícias do Poder Judiciário e do Congresso Nacional. Boa noite.
2: Boa noite para você. Até amanhã.
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9: Minuto do TCU.
10: O Tribunal de Contas da União quer ouvir motoristas de todo o país sobre a qualidade dos combustíveis. A consulta faz parte de uma auditoria que avalia a fiscalização da Agência Nacional do Petróleo. Podem participar caminhoneiros, motociclistas, taxistas, motoristas de aplicativo e qualquer pessoa interessada. O questionário pergunta sobre a qualidade dos combustíveis, a fiscalização e o monitoramento realizados pela agência. As respostas vão ajudar o TCU a identificar problemas e auxiliar a auditoria. O objetivo também é melhorar o atendimento às denúncias feitas pelos consumidores. Combustíveis de baixa qualidade podem causar prejuízos aos motoristas, aumentar custos e até comprometer a segurança dos veículos. 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
9: 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Você vai ouvir agora notícias do Poder Judiciário.
11: O presidente do STF se reúne com representações diplomáticas do grupo de países da América Latina e do Caribe.
12: Urna eletrônica ganha nova interface para as eleições 2026.
11: Para o STJ, poderes para atuação extrajudicial de advogado não limitam procuração geral em processos judiciais.
12: Boa noite, eu sou Marcela Luiz.
11: E eu sou Walter Lima.
12: O presidente do Supremo Tribunal Federal, ministro Edson Fachin, se reuniu hoje com representações diplomáticas do grupo de países da América Latina e do Caribe.
11: Na ocasião, ele destacou duas prioridades da agenda externa do STF. A primeira prioridade é a defesa da democracia constitucional que, segundo o Fachin, se encontra sob pressão em diferentes partes do mundo. Na ocasião, ele falou sobre a importância da independência judicial. Vamos ouvir um trecho da fala do ministro.
13: Em particular, tenho buscado seja multilateralmente, seja bilateralmente, contribuir para a articulação de uma rede de cortes supremas e tribunais constitucionais atentos para a autonomia dos juízes como pressuposto da democracia constitucional. Afinal, são os juízes, sobretudo os juízes constitucionais, os guardiões últimos dos direitos fundamentais.
12: A segunda prioridade da agenda externa do Supremo, apontada por Fachin, é a ênfase na América Latina e no Caribe, com a consolidação de uma região de encontro, de entendimento e cooperação.
11: O presidente do STF também destacou que o Supremo vai sediar, em novembro deste ano, o 11º encontro do Fórum de Cortes Supremas do Mercosul.
12: Plenário do STF reconhece validade da moratória da soja e decide sobre leis de Rondônia e Mato Grosso que restringem benefícios fiscais.
11: A moratória da soja é um acordo privado e voluntário firmado entre empresas que impede a aquisição de produtos de fazendas localizadas em áreas desmatadas após julho de 2008 na Amazônia. Marta Ferreira.
14: O julgamento começou em março, mas foi suspenso após o Supremo decidir encaminhar o caso ao Núcleo de Solução Consensual de Conflitos. A ideia era buscar um acordo entre as partes. No entanto, em junho, houve um recuo que impossibilitou um consenso sobre o tema. Na retomada do julgamento, o plenário reconheceu a validade das leis estaduais e a licitude da moratória da soja. Também decidiu pela consequente extinção das ações e procedimentos relacionados à sua suposta ilegalidade.
12: Urna eletrônica ganha nova interface para as eleições 2026.
11: Com as novidades, votação será mais acessível e intuitiva. Fábio Ruas.
15: Na interface, uma nova fonte torna a urna mais acessível para pessoas com deficiência visual, porque o desenho das letras privilegia contraste, espaçamento e definição dos caracteres, facilitando a leitura. Também foi inserida uma barra de progresso que permite ao eleitor acompanhar em tempo real o andamento da votação. Além dessas novidades, também foi ampliado o uso de Libras, a língua brasileira de sinais, em diferentes etapas da votação.
12: Procuração dada a advogado para atuar em processos continua válida, mesmo se conceder poderes para atuação fora da justiça, perante órgãos administrativos.
11: Essa conclusão é do STJ. Fátima Uchoa.
16: Ainda na fase de conhecimento em ação de indenização por danos morais, uma operadora de plano de saúde substituiu advogados e apresentou procuração que dava às novas representantes amplos poderes para o foro em geral e as autorizava a representá-la perante especialmente duas autarquias federais. A terceira turma do STJ reconheceu a regularidade da representação processual da empresa e afastou a necessidade da intimação pessoal no cumprimento de sentença. Segundo a relatora, ministra Nancy Andrighi, nesse caso, quando a procuração prevê expressamente poderes gerais para o foro, a inclusão de atribuições extrajudiciais, ainda que qualificadas como especiais, não restringe a representação judicial.
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12: Uma boa noite.
11: E até amanhã.
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18: Eu sou Paula Groba.
19: E eu sou Humberto Pinheiro.
18: E estes são os destaques de hoje do Jornal do Senado, que começa agora.
19: Senado aprova protocolos de atendimento a doenças cardiovasculares no SUS.
18: Vagas ociosas em ônibus escolares rurais poderão atender professores e universitários.
19: Segurança pública pode ter prioridade na restituição do imposto de renda.
18: Boa noite.
2: Boa noite.
18: Doenças cardiovasculares são a principal causa de morte no Brasil, mas em muitos casos o desfecho pode ser diferente quando o atendimento é rápido e o tratamento começa nos primeiros minutos.
2: É justamente para agilizar esse socorro que o Senado aprovou um projeto que prevê protocolos específicos para o atendimento desses casos no SUS. Os detalhes com o repórter Douglas Castilho.
20: O maior gargalo combatido pela proposta é a falta de previsão específica para que as unidades de pronto-atendimento, UPAs, utilizem terapias trombolíticas, que consistem basicamente na utilização de remédios capazes de dissolver coágulos sanguíneos. Esse tipo de procedimento médico desempenha papel crucial na resposta imediata a casos como o de infarto do miocárdio, sobretudo em localidades onde não seja possível realizar práticas mais complexas como cirurgias. A relatora substituta, a senadora Damares

0: Alves, do Republicanos do Distrito Federal, falou da necessidade de aprovação da medida.
1: No infarto agudo do miocárdio, a rapidez no reconhecimento do quadro clínico e na instituição do tratamento adequado é fator decisivo para a sobrevida e o prognóstico do paciente.
0: Na prática, já existem normas do Ministério da Saúde que possibilitam a padronização do atendimento no SUS. Porém, os parlamentares optaram por dar força de lei ao protocolo. O projeto vai à sanção presidencial.
2: E seguiu para a sanção presidencial o projeto que amplia as possibilidades de estoques de insumos pelo governo para alimentação animal. A proposta altera o programa de venda em balcão da Conab, que facilita o acesso de pequenos criadores ao milho em grão.
3: O texto inclui produtos como sorgo, caroço de algodão e farelos de soja e milho. A medida também permite à Conab comprar estoques em leilões públicos para dar mais segurança ao abastecimento em períodos de quebra de safra e instabilidade climática. O projeto vai à sanção presidencial. A relatora do projeto, senadora Tereza Leitão, do PT de Pernambuco, explicou a urgência da aprovação do texto.
4: É muito importante para o momento atual que nós vivemos com a ameaça dos impactos climáticos provocados pelo El Niño.
2: O Senado também aprovou a medida provisória que abriu crédito extraordinário para garantir o pagamento de ajuda de custo às famílias da zona da Mata Mineira que tiveram perdas materiais provocadas pelas fortes chuvas na região.
3: A medida provisória seguiu para promulgação. Repórter Alexandre Campos.
5: O Senado confirmou a medida provisória que abriu crédito extraordinário no valor de R$ 75 milhões ao orçamento do Ministério da Integração e do Desenvolvimento Regional. Esse valor garantiu o pagamento de apoio financeiro às famílias residentes na zona da Mata Mineira que tiveram prejuízos materiais e perderam bens por causa de fortes chuvas no início deste ano. O governo transferiu uma parcela única de R$ 7.300 a cerca de 10 mil famílias atingidas. No entanto, parte dos recursos liberados pela MP ainda não teve destinação. Se a medida provisória não fosse aprovada antes do fim do seu prazo de vigência, esse montante não poderia mais ser usado, como explicou o presidente do Senado, Davi Alcolumbre.
6: O governo federal ainda tem um saldo, e se nós perdermos esse saldo do crédito extraordinário, algumas propostas em relação a desastres naturais vão perder o objeto no Ministério, para que essas famílias que foram atingidas por esse desastre não percam esse apoio do governo federal.
5: Como não sofrer alterações durante sua análise no Congresso Nacional, a medida provisória segue para promulgação.
2: Professores e estudantes do ensino superior poderão utilizar vagas ociosas nos veículos do transporte escolar das áreas rurais.
3: Foi o que aprovou a Comissão de Educação. O projeto segue agora para análise do plenário. Repórter Rodrigo Rezende.
7: O projeto garante que as vagas ociosas no transporte escolar rural possam ser utilizadas pelos professores e por universitários. O senador Camilo Santana, do PT do Ceará, que apresentou o relatório favorável ao projeto feito pela senadora Jussara Lima, do PSD do Piauí, ressaltou que a possibilidade de uso do transporte se dará apenas após o atendimento de todos os alunos da zona rural da educação básica. Camilo apresentou uma emenda que permite que os estudantes de institutos federais também possam usar do benefício.
8: Mas muitas vezes o transporte ele vai ocioso, com assentos ociosos, então esses assentos vão permitir que professores, que muitas vezes precisam se deslocar, que às vezes não tem um transporte próprio, não tem incentivo, eles vão poder utilizar. E a gente incluiu, que não estava previsto, também os alunos dos institutos federais, que também muitas vezes sofrem com essa questão do transporte, deslocamento da sua casa aos campos.
7: Para possibilitar a utilização dos assentos vagos, o projeto modifica uma lei de 2004 que criou o Programa Nacional de Apoio ao Transporte Escolar.
2: Segurança pública e agilidade no atendimento a pacientes com câncer serão as principais prioridades do senador Sargento Reginauro, do PSDB do Ceará. Ele assumiu temporariamente a cadeira do senador Eduardo Girão do Novo, também do Ceará, que se licenciou do mandato para disputar as eleições de 2026 como candidato a vice-presidente.
3: Ao tomar posse, Reginauro afirmou que vai trabalhar pela efetivação da chamada Lei dos 60 Dias, que estabelece prazo máximo para o início do tratamento de pacientes pacientes com câncer após o diagnóstico. O senador lamentou que, em muitos casos, a demora do atendimento pelo SUS pode agravar a doença e até contribuir para a morte dos pacientes.
2: Reginauro também destacou ter sido o primeiro bombeiro a ocupar uma cadeira no Senado. Segundo ele, sua trajetória política começou na luta classista, em defesa dos profissionais da segurança pública, que à época tinham pouco reconhecimento e valorização.
9: Nós éramos uma categoria, para ilustrar bem, o bombeiro é praticamente como um extintor, mas você só lembra dele na hora do incêndio. Hoje se debate a valorização dos profissionais da segurança.
3: Já o senador Carlos Fávaro, do PSD de Mato Grosso, defendeu o projeto de sua autoria que proíbe as apostas online, as chamadas bets. O parlamentar relatou casos de famílias que enfrentam dívidas, conflitos e perda de renda associados a apostas.
2: Segundo Fávaro, o problema vai além da atuação de plataformas irregulares e está relacionado ao próprio modelo de negócio das bets. O senador avalia que a regulamentação não é suficiente para eliminar os riscos e defende o fim das autorizações existentes com um período de transição de até 5 anos.
10: Ouvi mães que não dormem mais porque os filhos apostam o salário inteiro, não tem como pagar o aluguel. Ouvi pais que descobriram que o cartão de crédito estava estourado porque o filho jovem entrou numa espiral de apostas que ele não consegue parar. Ouvi esposas que perderam o casamento porque o marido esconde dívidas de apostas.
3: Profissionais de segurança pública poderão ter prioridade no recebimento da restituição do imposto de renda.
2: O projeto foi aprovado pela Comissão de Assuntos Econômicos do Senado e, se não houver recurso para o plenário, segue para a Câmara dos Deputados. A reportagem é de Marcela Cunha.
11: Se virar lei, os profissionais de segurança pública terão preferência na restituição do imposto de renda, depois dos idosos e dos contribuintes, cuja principal fonte de renda é o magistério. A medida alcança os profissionais de segurança pública previstos na Constituição e no Sistema Único de Segurança Pública, além dos agentes do sistema socioeducativo. Autor da proposta, o senador Jaime Campos, do União de Mato Grosso, afirmou que a prioridade é uma forma de reconhecer o trabalho de categorias que enfrentam riscos diariamente.
12: São policiais, bombeiros, guardas municipais, agentes penais que deixam suas casas para enfrentar a criminalidade. Não estamos falando de privilégio. Estamos falando de reconhecimento.
11: A mudança não altera o valor das restituições, nem cria uma nova despesa para o governo, como explicou o presidente da Comissão de Assuntos Econômicos, o senador Renan Calheiros, do MDB de Alagoas.
13: Não tem repercussão fiscal, inverte apenas a ordem das prioridades e atende com essa prioridade os profissionais da segurança pública, que cuidam da proteção de vida das pessoas.
11: Se não houver recurso para análise pelo plenário do Senado, o texto segue para a Câmara dos Deputados.
3: Com edição de Paula Groba e trabalhos técnicos de Eliseu Caires, o Jornal do Senado fica por aqui. Acompanhe agora as notícias da Câmara dos Deputados. Boa noite.
2: Boa noite e até amanhã.
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15: Deputados criam um programa que promove a inclusão digital de idosos.
16: Câmara analisa a participação de sindicalistas em conselhos estatais.
15: Projeto reconhece o trabalho das mulheres no setor da pesca artesanal.
16: Parlamentares pedem votação do fim da escala 6x1 no Senado Federal.
15: Boa noite. Benedita da Silva, do PT do Rio de Janeiro, cobra do Senado a votação da proposta que reduz a jornada de trabalho e acaba com a escala 6x1. A congressista argumenta que a mudança amplia o tempo de descanso e de convivência familiar dos trabalhadores.
16: Benedita da Silva considera que a redução da jornada também pode favorecer a saúde e a produtividade dos cidadãos. Para ela, os avanços tecnológicos permitem rever o tempo de trabalho sem retirar direitos ou comprometer a atividade econômica.
15: Carlos Aratini, do PT de São Paulo, defende o fim da escala 6x1 e a redução da jornada de trabalho semanal para 40 horas, sem diminuição dos salários. O deputado pede que a presidência do Senado dê andamento à proposta aprovada pela Câmara.
16: Carlos Aratini argumenta que a medida vai permitir mais convivência entre os trabalhadores e suas famílias. Segundo Segundo o deputado, a redução da jornada também é viável diante dos ganhos de produtividade proporcionados pelas novas tecnologias.
14: Trabalho.
15: Projeto que permite a participação de sindicalistas em conselhos de estatais avança na Câmara. A repórter Maria Neves traz mais informações sobre a proposta.
17: A Comissão de Trabalho da Câmara aprovou o projeto do deputado Raimundo, PT do Rio de Janeiro, que autoriza a participação de dirigentes sindicais nos conselhos de administração de empresas públicas ou de economia mista. Atualmente, a legislação proíbe a presença de sindicalistas nesses conselhos. Para Raimond, essa vedação não se justifica e é inconstitucional. Na opinião do deputado, impedir que um cidadão ocupe o cargo de representante eleito dos empregados em um conselho de administração de empresa estatal por ser dirigente sindical se choca com a liberdade associativa prevista na Constituição. Relator do texto, o deputado Bongás, do PT do Rio Grande do Sul, acrescenta que ninguém melhor que o dirigente sindical para defender os interesses dos trabalhadores nos conselhos das empresas públicas.
18: Quando a categoria precisa indicar alguém, o dirigente sindical pode também ser indicado. E eu quero dizer, até como ex-dirigente sindical, responsável de estudar com mais profundidade, dedicação de tempo, conhecimento das legislações, que ele pode exercer melhor esta representação da categoria nos interesses da estatal.
17: Como forma de evitar um possível conflito de interesses, o projeto prevê situações em que o dirigente sindical não deve participar das decisões do Conselho de Administração. A proposta veda a participação nas deliberações sobre assuntos que envolvam relações sindicais, remuneração, benefícios e vantagens, inclusive em matérias de previdência complementar e assistenciais. O projeto que autoriza a participação de dirigentes sindicais nos conselhos de administração de empresas públicas ainda será analisado pelas comissões de administração e de Constituição e Justiça. Da Rádio Câmara de Brasília, Maria Neves.
16: Silvia Cristina, do PP de Rondônia, cobra a votação da proposta de emenda à Constituição que garante a transposição de servidores dos ex-territórios para os quadros da União. A deputada critica o fato de a proposta estar parada na Câmara há mais de 2 anos.
15: Por isso, Silvia Cristina pede o apoio dos colegas para reunir as 22 assinaturas necessárias à inclusão da PEC na pauta da Comissão de Constituição e Justiça. Para a deputada, a medida representa justiça e reconhecimento aos trabalhadores dos ex-territórios.
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14: Economia.
16: Luiz Lima, do Novo do Rio de Janeiro, avalia que o poder de compra do salário mínimo diminuiu nos últimos anos. O deputado compara os preços entre o governo anterior e a atual gestão federal, afirmando que a quantidade de sacos de cimento comprados com um salário mínimo caiu de 69 para 45.
15: Luiz Lima lamenta o que classifica como empobrecimento das famílias brasileiras, devido também à alta no preço dos alimentos. O parlamentar acrescenta que o salário mínimo do Brasil está entre os mais baixos da América do Sul.
16: Jandira Fegali, do PCdoB do Rio de Janeiro, ressalta a necessidade de um projeto nacional de desenvolvimento focado na soberania econômica, tecnológica e ambiental, em contraposição a propostas de privatização e alinhamento geopolítico externo.
15: Jandira Fegali argumenta que o país deve usar suas riquezas estratégicas para gerar empregos e fortalecer a indústria. Ela defende um Brasil competitivo e sofisticado, alinhado a parceiros comerciais importantes.
14: Agricultura.
16: Afonso Ram, do PP, cobra uma solução para o endividamento dos agricultores atingidos pelas secas e enchentes no Rio Grande do Sul. Ele critica a medida provisória que cria linhas de crédito para renegociar dívidas rurais e afirma que nenhum produtor conseguiu acessar o benefício.
15: Afonso Ram defende mudanças na medida para garantir o refinanciamento aos produtores que atendam aos critérios estabelecidos. O deputado observa que mais de 180 mil agricultores gaúchos

0: dependem da renegociação para retomar a produção.
1: Meio Ambiente.
2: Célia Chacriabá, do PSOL de Minas Gerais, alerta que julgamentos de ações previstos no STF podem enfraquecer o licenciamento ambiental e facilitar a exploração mineral em territórios indígenas e quilombolas. Ela chama a atenção para os riscos à saúde das comunidades e para a biodiversidade.
0: Célia Chacriabá também cobra a votação na Câmara do projeto que criminaliza a misoginia. Para a deputada, adiar a análise da proposta significa deixar as mulheres mais vulneráveis à violência.
1: Previdência.
2: O projeto que reconhece o trabalho das mulheres no setor de pesca artesanal já está pronto para sua última votação na Câmara. A repórter Silvia Munhato conta quais as medidas propostas.
3: A Comissão de Defesa dos Direitos da Mulher da Câmara aprovou o projeto que reconhece formalmente as mulheres que atuam em todas as etapas da cadeia produtiva da pesca artesanal, como trabalhadoras do setor. Na prática, o texto assegura a elas acesso a direitos sociais e previdenciários, como auxílio-doença, seguro-defeso e salário-maternidade. O projeto define como trabalhadoras da pesca as mulheres que exercem atividades de preparo de redes e embarcações, captura, cultivo e manejo de organismos aquáticos. Também estão incluídas as fases de beneficiamento, transporte, comercialização e até a gestão e produção de conhecimento ligadas à cultura pesqueira. A deputada Laura Carneiro, do PSD do Rio de Janeiro, autora do projeto, afirma que a proposta deixa de ver o trabalho dessas mulheres como um complemento do realizado por seus companheiros.
4: E, ao mesmo tempo, ela tem que estar disponibilizado a ela as linhas de crédito que são disponibilizadas aos pescadores artesanais e também, e muito importante, quando do defeso ela não recebe nada. Então imagina, ela é uma marisqueira, trabalha no marisco, mas ela não é considerada pescadora artesanal e ela não recebe nada.
3: A deputada Rogéria Santos, do Republicanos da Bahia, relatora do texto, diz que a cadeia produtiva da pesca depende diretamente do trabalho feminino, especialmente no beneficiamento do pescado, para agregar valor ao produto. A proposta que reconhece o trabalho das mulheres na cadeia produtiva da pesca ainda será analisada pela Comissão de Constituição e Justiça. Da Rádio Câmara de Brasília, Silvia Munhato.
0: Giovânia de Sá, do Republicanos de Santa Catarina, defende a revisão das regras de aposentadoria especial para trabalhadores expostos a agentes nocivos. A proposta reduz exigências de idade criadas pela reforma da Previdência e prevê benefício de 100% da média das contribuições.
2: Relatora da matéria, Giovânia de Sá, pede urgência para a votação no plenário. A deputada avalia que as regras da reforma da Previdência prejudicaram categorias submetidas a atividades insalubres, como mineiros, metalúrgicos e trabalhadores expostos a agentes químicos, físicos ou biológicos.
1: Desenvolvimento regional.
0: Padre João, do PT de Minas Gerais, reclama do fechamento de agências do Banco Itaú em pequenos municípios da Zona da Mata. Ele defende que a instituição financeira, sindicatos, Ministério do Trabalho e órgãos de defesa do consumidor promovam debates sobre os impactos da medida.
2: Para exemplificar a insensibilidade do fechamento, Padre João cita Urucânia, cidade onde a maioria dos 4.500 clientes do banco tem dificuldades para usar serviços digitais. Ele destaca que servidores estaduais vão ter que buscar atendimento presencial em outros municípios.
1: Educação.
0: Na avaliação do IDEB, Índice de Desenvolvimento da Educação Básica, o município de Parnarama, no Maranhão, alcançou o primeiro lugar do estado na categoria Anos Finais da Rede Pública Municipal. Para Rubens Pereira Júnior, do PT, o resultado é fruto do esforço conjunto da Secretaria Municipal de Educação, do Corpo Docente e das famílias.
2: Segundo Rubens Pereira Júnior, a conquista reflete a convicção de que o desenvolvimento social e a construção de um futuro melhor só ocorrem quando a educação é entendida como pilar de transformação. Ele reforça o compromisso de apoiar o avanço dos indicadores da região.
1: Justiça.
0: Jorge Sola, do PT da Bahia, cobra investigações e a responsabilização de políticos da oposição sobre denúncias de um desvio bilionário de recursos do INSS e de contratos irregulares envolvendo o Banco Master e a gestora Reag Investimentos.
2: Para Jorge Sola, decisões de ministros

0: preciso responsabilizar os envolvidos nas fraudes e combater a corrupção no país.
1: Segurança Pública. Luiz Couto, do PT da Paraíba, defende a aprovação do projeto que criminaliza a misoginia. Na visão do deputado, manifestações de ódio e discriminação contra as mulheres não podem ser confundidas com opinião ou liberdade de expressão.
0: Luiz Couto lembra que o projeto já foi aprovado pelo Senado e teve o regime de urgência aprovado na Câmara. O parlamentar acredita que a votação da proposta é um passo importante para reforçar a proteção às mulheres.
1: Para Fernanda Pessoa, do PSD do Ceará, a Lei Maria da Penha representa uma das principais conquistas brasileiras no enfrentamento à violência contra a mulher. Mas a deputada cobra mais avanços no que diz respeito à prevenção, proteção e punição a agressores e autores de feminicídios.
0: Fernanda Pessoa ressalta a trajetória de Maria da Penha, que transformou sua dor em luta em defesa das brasileiras. Ela também defende urgência na aprovação da lei que tipifica a misoginia, sustentando que o ódio e o desprezo contra as mulheres precisam ser enfrentados pelo Estado e pela sociedade.
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1: Tadeu Venere, do PT do Paraná, critica a tentativa de registro de candidaturas de agentes políticos declarados inelegíveis pela Justiça Eleitoral. O deputado cita ainda a ausência de candidatos em debates para cargos majoritários.
0: De acordo com Tadeu Venere, a Operação Lava Jato teria causado prejuízos ao Paraná e ao Brasil, com impacto sobre o mercado de trabalho. Para ele, envolvidos na ação buscam novos cargos públicos, apesar das restrições impostas pela Justiça.
1: João Carlos, do Republicanos, do Amazonas, anuncia seu retorno à Câmara de Vereadores de Manaus depois de ter atuado por 4 meses como deputado federal. Em sua avaliação, o conhecimento acumulado em Brasília servirá para conectar melhor as demandas locais ao debate nacional.
0: João Carlos observa que a atuação federal serviu para reafirmar a importância do Estado e da região amazônica para o restante do país, não apenas como paisagem distante. Ele ressalta ainda a relevância da atuação de vereadores no cotidiano das famílias e nas comunidades locais.
1: Ciência e tecnologia. A Câmara aprovou a criação de um programa para promover a inclusão digital de idosos. A repórter Paula Bittar acompanhou a votação.
3: A Comissão de Constituição e Justiça da Câmara aprovou um projeto que cria o 60 Digital, o Programa Nacional de Oficinas Digitais para a Terceira Idade. O objetivo é promover a inclusão digital por meio de capacitação tecnológica gratuita. A proposta prevê parcerias com escolas, universidades, centros de convivência e outras instituições para as oficinas, que deverão abordar temas como usos de smartphones e aplicativos de comunicação, acesso a serviços bancários e públicos digitais, navegação segura na internet e prevenção a golpes digitais e uso das redes sociais de forma segura e produtiva. O relator na CCJ, deputado Júlio César Ribeiro, do Republicanos do Distrito Federal, ressaltou a importância da inclusão dessa faixa etária.
4: A tecnologia faz parte da nossa vida e precisa estar ao alcance de todos, inclusive da população idosa. A proposta, ela é simples. É ajudar os idosos a terem mais autonomia e segurança para o celular, acessar serviços, se comunicar e utilizar as ferramentas digitais no seu dia a dia. É inclusão, independência e mais qualidade.

0: qualidade de vida para quem tanto já contribuiu com o nosso país.
1: O projeto que cria o Programa Nacional de Oficinas Digitais para a Terceira Idade já pode seguir ao Senado. Da Rádio Câmara, de Brasília, Paula Bittar.
2: Merlong Solano, do PT do Piauí, pede que o Congresso regulamente as plataformas digitais para combater crimes praticados na internet. Para o deputado, as redes são usadas para disseminar discursos de ódio, desinformação, golpes financeiros e conteúdos prejudiciais às crianças.
3: Merlong Solano defende a suspensão da Discord no Brasil por considerar que a plataforma não oferece proteção adequada ao público infantil. O parlamentar também pede a votação de projetos que regulamentam as Big Techs e combatem a disseminação de notícias falsas.
4: Comissões.
2: Glauber Braga, do PSOL do Rio de Janeiro, critica a abertura de processo contra a deputada Érica Hilton, do PSOL de São Paulo, no Conselho de Ética. O parlamentar acusa o órgão da Câmara de agir de forma seletiva.
5: O Conselho sem ética tem que acabar. Está virando praxe. Atacam, agridem e aí depois, quando a pessoa se defende, tocam o Conselho de Ética para cima para tentar calar vozes divergentes. Eu quero saber quando que o Conselho sem ética vai avaliar algum caso de parlamentares envolvidos com orçamento secreto. Quando é que isso vai acontecer?
3: Glauber Braga também critica as chamadas emendas PIX, que permitem a transferência direta de recursos indicados por parlamentares para estados e municípios. Ele defende mais transparência na destinação do dinheiro público e afirma que a concentração de recursos pelo Congresso prejudica investimentos essenciais para o país.
2: Termina agora o jornal Câmara dos Deputados, produzido pela Rádio Câmara, com trabalhos técnicos de Everson Urani e apresentação de José Carlos Andrade e Luciana Vieira. Uma boa noite para você.
3: Ótima noite. A Voz do Brasil volta amanhã.
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1: No mês de março de 1974, a Rádio Nacional de Brasília deixou de ser apenas a emissora da capital federal para assumir uma missão muito ousada: fazer o Brasil ser ouvido em quase todo o planeta.
2: Na década de 1940, a emissora já usava as ondas curtas para atravessar fronteiras e falar diretamente com ouvintes em outros continentes. Mas na década de 1970, esse projeto entrou num outro patamar geopolítico.
1: Foi nesse cenário que nasceu um dos maiores projetos de radiodifusão da história brasileira, o Sistema Nacional de Radiodifusão em Alta Potência. O coração desse projeto ficava no Parque do Rodeador, em Braslândia, no Distrito Federal.
2: Ali foram instalados transmissores de até 250 kW em ondas curtas e 300 kW em ondas médias. Um investimento sem precedentes para uma emissora brasileira, como conta Otávio Pierante, conselheiro da Anatel e pesquisador do tema.
3: A gente está falando da maior emissora de rádio da história do Brasil. Uma emissora que tinha pretensão de cobrir o mundo inteiro, algo que o Brasil nunca tinha feito em nenhum momento da sua história e nunca voltaria a fazer com essa dimensão. A gente está falando de uma emissora que em ondas curtas ela deveria ter 9 transmissores comprados a um custo, na verdade, somando o custo desses transmissores, desses 9 transmissores, mais 2 ondas médias, mais 1 de FM, a gente está falando em algo que em valores corrigidos dão 500 milhões de reais, ou seja, meio bilhão de reais numa infraestrutura de transmissão montada pela ditadura militar brasileira, né, pelo governo federal da época, como a maior emissora da história do país, em termos de cobertura, em termos de alcance e mesmo em termos de custo.
1: A construção foi feita por uma empresa suíça que venceu a licitação. Ivo Vilela, antigo técnico de manutenção da rádio, estava presente durante a montagem dos novos transmissores.
4: Na realidade, quem estava montando eram os suíços, mas a gente ficava de plantão para aprender o sistema, que era um sistema que nós não conhecíamos, não tínhamos experiência total. Aí todos ficavam de prontidão para aprender com os suíços, para quando ele fosse embora, nós ficássemos responsáveis pela manutenção do equipamento.
2: A partir de 11 de março de 1974, o sinal da Nacional começou a viajar, então, muito além das fronteiras do país.
1: Todos os dias, durante 6 horas, a programação era transmitida para a Europa em 6 idiomas: português, espanhol, inglês, francês, italiano e alemão.
2: Os mapas de cobertura impressionavam. A estação de Brasília alcançava praticamente toda a América do Sul, o norte da África, grande parte da Europa, o Oriente Médio e até o leste dos Estados Unidos e do Canadá.
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1: Notícias, música brasileira, programas de variedades, futebol e informações sobre o país passaram a integrar uma programação pensada também para o público internacional.
2: Era época de Guerra Fria no mundo. E como a ditadura civil-militar brasileira tinha um lado nesse período, montou uma estratégia para usar as ondas curtas da Rádio Nacional na Guerra da Informação.
3: Naquele momento histórico, no Brasil, O Brasil vivia uma ditadura militar, e uma ditadura militar inserida numa lógica de Guerra Fria. Ainda, além disso, uma ditadura militar que se esforçava por construir projetos que depois viriam a ser conhecidos como megalômanos. Então a gente tem, por exemplo, a Transamazônica, a Ponte Rio-Niterói, e um desses, muito pouco conhecido, é o Sistema de Radiodifusão de Alta Potência, ou SIRAP, na sigla. Além disso, o Brasil, no contexto da Guerra Fria, ele se colocava ao lado das potências e países capitalistas, de uma forma geral, e naquela época, uma arena de disputa da Guerra Fria era justamente o rádio em ondas curtas. Então, o Brasil, a partir daquele momento, ele se preocupava também em ocupar esse espaço e fazer disputa cultural com outros países, com países socialistas.
1: Porém, de tão grandioso, o projeto enfrentaria dificuldades financeiras nos anos seguintes.
2: Outros parques transmissores deveriam ser criados em Mamanguape, na Paraíba, e em Boa Vista, Roraima, para ampliar ainda mais esse alcance. Mas esses dois parques sequer foram instalados.
1: Com os escândalos da ditadura civil-militar, o milagre econômico foi acabando e os militares optaram por focar as antenas e a potência da Rádio Nacional para outro lugar, a região amazônica. Tereza Cruvinel, ex-presidenta da EBC, relembra essa passagem.
6: Fracassou um projeto da ditadura que era criar uma grande rede internacional de rádio e eles iam criar dois outros parques de transmissão, um no Nordeste e outro no Norte. Era um projeto ambicioso. E quando acabou o governo Médici e veio o governo Geisel, o milagre econômico tinha acabado, então não havia mais dinheiro para fazer aquilo tão grande. Falar, não, vamos fazer uma coisa mais modesta, vamos cuidar da Amazônia, em vez de estar querendo fazer transmissão para o mundo inteiro, né?
2: A história da criação de uma rádio nacional voltada especialmente para a Amazônia, a gente te conta nos próximos capítulos deste especial.
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8: Olá, muito boa noite a você, ouvinte da Rádio Nacional. São 8 horas e 8 minutos em Brasília. Prazer, eu sou Márcia Dias. Seguimos juntos aqui na programação, junto comigo Anderson Santos. Nessa quarta-feira, 12 de agosto de 2026, a gente deseja a todos uma excelente noite. Paula Lima conosco, bom mesmo é amar.

Sabor Colorido, Geraldo Azevedo, dele, Capinã, cantar Carlos Ernest e Godofredo Guedes. Tava por aí Martinália, dela em Mombaça. Alagados, para Lamas do Sucesso.

0: Aí, Paulinho da Viola, dele, José Carlos Capinã, Canção para Maria. Ainda Maria Bethânia, Chico Buarque, Velho Francisco e Paralamas do Sucesso de Herbert Viana Bi Ribeiro, João Barão.
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0: Oito horas e 34, Gilberto Gil realce.

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Alô, Jutieta, Caetano Veloso, músico com Lucas Santana, de Tom Zé, Herbert Viana e Bi Ribeiro, Realce, Gilberto Gil. Obrigada a você pela companhia na nossa programação. Vamos com Luiz Melodia, Juventude Transviada.

Você ouviu o Raquel Reis dela pelo Pedro Miranda, de Zé Cat, Coisa com Coisa, Luiz Melodia, Juventude Transviada. 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Fechando nossa hora com Tiago York e Maria Gadu, música inédita. Mariana Leporassi deixa.

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3: Agora em Brasília, 9 horas e 1 minuto. Seguimos juntos por aqui, ouvindo o Titã.